0: Setembro de 2026.
1: E vamos aos destaques do dia.
0: Economia brasileira.
1: PIB cresce 0,5% no segundo trimestre do ano.
0: Aumento foi impulsionado pela agropecuária. Márcia Fernandes.
2: O principal crescimento foi impulsionado pelo desempenho da pecuária e da produção de alimentos como café e soja.
1: Mudança no calendário. Começa hoje a escolha do Simples Nacional para o ano que vem.
0: Pequenas empresas têm até 30 de setembro para escolher novo modelo da reforma tributária. Cleide Lopes.
3: Elas poderão optar como irão recolher o imposto sobre bens e serviços e a contribuição sobre bens e serviços.
1: Campanha alerta passageiros sobre consequências de atos de indisciplina em voos e aeroportos.
0: E vamos falar também dos direitos dos viajantes.
1: ANAC Passageiros recebe relatos contra empresas aéreas. Yuri Sherman, gerente da agência, destaca o serviço.
4: É muito importante a gente estimular a utilização da nossa plataforma como uma alternativa mais rápida, mais célere e mais resolutiva até do que o Poder Judiciário.
0: E hoje na apresentação da Voz do Brasil, Luciana Vasconcelos e Luciano Seixas.
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0: O governo reuniu especialistas e gestores para discutir os efeitos das apostas online, nas chamadas bets, na vida dos brasileiros.
1: A ideia é fornecer subsídios para novas medidas na regulamentação do setor.
0: Participaram da primeira reunião entidades ligadas à saúde, indústria, comércio, setor artístico e cultural e crianças e adolescentes.
5: Um dos tópicos foi o impacto das bets na saúde brasileira. A regulamentação da propaganda foi elencada como alternativa a este problema. O ministro da Saúde, Alexandre Padilha, classificou o vício em jogos online como um problema de saúde pública e destacou que o Sistema Único de Saúde oferece atendimento online para ludopatas.
6: Quando a pessoa entra no meu SUS digital, solicita a consulta e começar o plano terapêutico, tem um conjunto de psicólogos e psicólogas que vão atender essa pessoa, pelo menos 10 consultas, depois você pode renovar esse plano para mais 10 consultas, pode continuar a consulta.
5: Leandro Domingos Teixeira, vice-presidente financeiro da Confederação de Bens, Serviços e Turismo, CNC, destacou o impacto das bets sobre o comércio brasileiro e defendeu tributação e limitação do número de plataformas no país.
7: Defendemos uma rigorosa fiscalização sobre os jogos online, ampliando a tributação incidente, já que a atividade que exerce são nocivas à saúde dos apostadores e também à economia popular.
5: Nem as crianças escapam dos riscos envolvendo as apostas online, como destaca Maria Melo, coordenadora do programa Criança e Consumo do Instituto Alana.
8: As plataformas de aposta replicam de forma ainda mais agressiva a mesma lógica de exploração comercial que a gente vê nas redes sociais hoje, que é baseada em desenho viciante, recompensa variável, gamificação e muitas vezes o uso de crianças como vetor de marketing. O uso de influenciadores mirins de até 6 anos de idade.
5: Os participantes da reunião também apresentaram como sugestão a proibição das plataformas de jogos online no país, a criação de programas de saúde mental nas empresas, implantação de estratégias de fiscalização e monitoramento dos sites de aposta, principalmente os ilegais. As propostas serão estudadas pelo governo e servirão de base para as políticas de regulamentação das bets no país. Reportagem Graziele Bezerra.
1: O produto interno bruto brasileiro cresceu 0,5%.
0: O indicador mede o valor de todos os bens e serviços produzidos pelo país.
2: O produto interno bruto, PIB, que mede a soma de todos os bens e serviços produzidos no país, cresceu 0,5% no segundo trimestre de 2026. Os dados são do Instituto Brasileiro de Geografia e Estatística, IBGE. Foram movimentados 3 trilhões e 400 bilhões de reais no segundo trimestre. O principal crescimento foi no setor agropecuário, impulsionado pelo desempenho da pecuária e da produção de alimentos como café e soja. O coordenador de contas nacionais do IBGE, Ricardo Moraes, detalha os setores que tiveram destaque.
9: O produto interno bruto cresceu 0,5% no segundo trimestre em relação ao primeiro trimestre de 2026. Na série com a gente sazonal, os maiores destaques foram a extrativa mineral, com crescimento de 3,4%, a agropecuária, com 2,8%, e os serviços de informação e comunicação, com crescimento de 2,1%.
2: Entre os demais setores que apresentaram resultados positivos, o setor de serviços cresceu 0,2% e a indústria avançou 0,1% na comparação com o trimestre anterior. A economista Maria de Lourdes Molo explica o que significa esse índice.
10: E é o valor total da produção de bens e serviços finais que são obtidos pelo país em território nacional em determinado período de tempo, geralmente um ano. Em geral, a produção é medida em unidades monetárias. Ele representa tudo que a economia produz, que para essa produção existem empregos, existem salários, existem lucros. As rendas das pessoas são geradas a partir da geração desse produto.
2: Também foi registrado o crescimento do PIB em relação ao ano passado. Na comparação com o segundo trimestre de 2025, o índice teve alta de 2%. Reportagem Márcia Fernandes.
1: A implantação da reforma tributária está dando mais um passo.
0: A partir de hoje, pequenas empresas devem optar pelo Simples Nacional e a forma de recolhimento do IBS e da CBS em 2027.
1: O prazo vai até 30 de setembro.
3: Micro e pequenas empresas enquadradas no Simples Nacional terão uma nova decisão tributária para tomar ainda em 2026. Entre os dias 1º e 30 de setembro, elas poderão optar como irão recolher o imposto sobre bens e serviços e a contribuição sobre bens e serviços no primeiro semestre de 2027. Pela nova regulamentação, as empresas poderão continuar recolhendo o IBS e o CBS dentro da guia única do Simples Nacional ou optar pelo chamado regime regular, no qual os dois tributos serão calculados e pagos separadamente. A escolha pelo regime regular não significa sair do Simples Nacional. A empresa continuará no regime simplificado para os demais tributos, mas seguirá regras próprias para calcular e pagar o IBS e CBS. A microempresária do ramo de alimentação do Rio Grande do Sul, Carolina Kader, disse que ainda não fez a opção, mas vai decidir com o seu contador a melhor opção.
11: Eu acho que para isso a gente tem que ter, enquanto empresário, orientação contábil, assim, né? Para poder fazer essa escolha e optar pela melhor forma de fazer essa declaração tributária.
3: O contador Reginaldo Moraes da Silva destaca a importância dessa opção.
12: O IBS, o CBS, ele vem com a reforma tributária, tá? Tá mudando dois impostos, o PIS e o COFINS. Eles deixarão de existir num processo de transição a partir do ano que vem. E aí, o que acontece? Com essa mudança, o IBS e o CBS, que é o IBS, que é o de serviço, e o CBS, que é o de comércio, basicamente, né? A gente vai conseguir aproveitar crédito dos nossos fornecedores.
3: As empresas que fazem parte do Simples Nacional continuarão enquadradas automaticamente. Reportagem Cleide Lopes.
1: Para o empresário individual, não mudou o prazo. O período de solicitação de opção para se tornar ou permanecer sendo MEI permanece em janeiro.
0: E se você tem dúvidas, acesse ainda o site gov.br/Receita Federal.
1: E uma dica, no YouTube da Receita tem um vídeo que pode ajudar o pequeno empresário na hora da escolha.
0: Empresas brasileiras que tiveram as exportações afetadas pelas novas tarifas dos Estados Unidos podem ter mais tempo para cumprir compromissos tributários.
1: O Ministério do Desenvolvimento, Indústria, Comércio e Serviços regulamentou a prorrogação por mais um ano do chamado drawback suspensão.
0: O regime suspende o pagamento de tributos na compra ou importação de insumos usados na produção de bens destinados à exportação.
1: Na prática, a empresa assume o compromisso de exportar o produto dentro de um prazo determinado. E é justamente esse prazo que poderá ser ampliado.
0: Só no mês de julho, a aviação civil brasileira registrou quase 12 milhões de viajantes em voos nacionais e internacionais.
1: Desse total, cerca de 9 milhões e 100 mil foram em voos domésticos, um crescimento de 1,9% em relação ao mesmo período do ano passado.
0: E é nesse cenário, com tanta gente viajando para dentro e fora do país, que foi lançada a campanha para alertar passageiros sobre consequências de atos de indisciplina em voos e aeroportos.
1: Para se ter uma ideia, o Brasil registrou 881 casos de indisciplina no transporte aéreo entre janeiro e junho deste ano.
0: 154 episódios estão inseridos em categoria 3 de resolução da ANAC, Agência Nacional de Aviação Civil. Isso significa que a ocorrência pode comprometer a segurança operacional.
1: Para conhecer melhor a resolução da ANAC, que cria regras para atos de indisciplina nos aeroportos e a bordo, vá em pareceexagero.com.br.
0: Agora a gente vai falar sobre os direitos dos passageiros. E a ferramenta ANAC Passageiros, que ajuda a orientar usuários e mediar reclamações contra companhias aéreas.
1: Sobre o assunto, conversamos com Yuri Sherman, gerente de regulação das relações de consumo da ANAC. Acompanhe. Olá, nós estamos com Yuri Sherman, gerente de regulação das relações de consumo da ANAC. Boa noite, muito obrigada pela sua presença aqui na Voz do Brasil.
13: Boa noite, Luciana, boa noite, Luciano.
1: Yuri, vamos começar falando qual é o papel da ANAC na proteção dos passageiros.
13: Obrigado pela oportunidade de esclarecer, Luciana. Essa nossa atuação, ela se dá por duas frentes, tá? Uma frente voltada a garantir um ambiente econômico favorável à vinda de novas empresas, para que a gente tenha mais concorrência no nosso setor, que no fim do dia mais concorrência é bom para o consumidor, né? Gera mais oferta de serviços, mais oferta de produtos, mais opções de tarifas para os passageiros. E a gente tem uma segunda frente que é diretamente voltada à garantia de direitos essenciais aos passageiros. Isso se dá não só por meio da nossa norma, mas pela nossa atuação fiscalizatória, né? Onde a gente tem ali uma atuação nos aeroportos, a gente acompanha remotamente também o cumprimento dos deveres das empresas. A gente tem também uma atuação de educação para o consumo, né? Para que os passageiros conheçam seus direitos, conheçam seus deveres. E ainda nessa linha de garantir direitos, a gente cria um ambiente propício à resolução de conflitos de consumo.
0: Como é que a agência tem atuado para prevenir problemas e estimular a solução desses possíveis conflitos?
13: No primeiro momento, Luciano, por meio da fiscalização, né? Por meio da fiscalização que a gente vai ali a campo, né? Que as empresas veem que a gente está atuante, né? Que a gente está ali acompanhando o que elas estão fazendo. As empresas veem que cumprir as regras é fundamental, né? É necessário. Agora, o transporte aéreo, ele é muito complexo, né? Tem várias complexidades no transporte aéreo e, por isso, intercorrências podem acontecer. No caso de intercorrências, você só fiscalizar, você só punir, não resolve os problemas individuais, né? E é daí que vem a nossa atuação voltada à resolução de conflitos. E a gente faz isso tanto pelo monitoramento do saque das empresas, né? Vendo como que as empresas estão respondendo ali no saque, como que os atendentes das empresas estão preparados para responder às demandas dos passageiros. E a gente faz isso também por meio de uma plataforma de resolução de conflitos, que é o ANAC Passageiro.
1: Bem, Yuri, falando em conflitos, nós ouvimos alguns passageiros que tiveram problemas durante a viagem. Uma delas foi a Amanda Evangelista, que teve problema com a bagagem. Vamos ouvir?
14: Oi, meu nome é Amanda, eu tenho 35 anos, sou residente de Brasília. Recentemente, voltando de Foz do Iguaçu, no Paraná, eu despachei a minha mala pela companhia aérea e, chegando no destino, chegando em Brasília, eu verifiquei que itens da minha mala, como perfume, tinham sido roubados, furtados de dentro da minha mala, enquanto a mala estava sob responsabilidade da companhia aérea e do aeroporto, já que ela não estava comigo. Eu queria saber o que fazer nesses casos.
1: Yuri, o que a gente pode falar para Amanda?
13: Bom, em primeiro lugar, a gente está diante de um cometimento de um crime, né? Então é imprescindível que a Amanda registre a ocorrência policial, né? Para que tenha a devida apuração policial. e registrada a ocorrência, ela precisa fazer um protesto junto à empresa aérea na primeira oportunidade, né? Então, assim que ela verificou que tinha algum item faltando na sua bagagem, ela faz o protesto junto à empresa aérea e aguarda a resolução. Caso a empresa não resolva o problema, né, considerando que a empresa tem a obrigação de reembolsar por esses itens surrupiados, né, pela violação da bagagem, aí a Amanda pode registrar uma reclamação na plataforma ANAC Passageiro e lá a empresa vai responder e a ANAC também vai monitorar toda essa situação em âmbito coletivo, né?
0: Tá certo. Tem também aqui a reclamação da Ana Cláudia Ferraz sobre atrasos de voos. Vamos ouvir.
15: Oi, meu nome é Ana Cláudia Ferraz, moro em Rio Branco, no Acre. Recentemente tive um problema num voo que a gente teria que embarcar meia-noite, né, no horário Acre, e embarcamos, só que permanecemos 3 horas dentro da aeronave, porque a aeronave apresentou problemas. Depois de 3 horas, eles cancelaram o voo, e no cancelamento do voo eles não ofereceram hotel, nem lanche, nem alimentação, e só conseguimos chegar em casa 6 horas da manhã. E nesse caso, como que a gente procede?
13: No caso de atraso de voo, a partir de 1 hora, a empresa é obrigada a fornecer facilidade de comunicação. A partir de 2 horas, é obrigada a fornecer alimentação. E a partir de 4 horas, a empresa é obrigada a fornecer hotel, hospedagem, para quem não for residente naquela localidade do atraso. Né? Então, ainda que nessa situação a passageira estivesse dentro da aeronave, né, e permanecido lá durante 3 horas, depois de 2 horas a empresa deveria ter fornecido essa assistência material de alimentação e, resolvida ali a questão da reacomodação em outro voo, deveria encaminhar os passageiros ou para o hotel, né, para que aguardasse ali, né, como pelo que eu entendi houve pernoite, ou encaminhar os passageiros para sua residência e depois também custear o retorno do passageiro até o aeroporto.
1: E agora ela pode fazer uma reclamação no ANAC Passageiros?
13: É imprescindível que ela faça uma reclamação no ANAC Passageiro, tá, Luciana? A nossa plataforma é uma plataforma que propicia a resolução de conflitos individuais. Então ela vai registrar uma reclamação, a empresa vai ter até 10 dias para responder. E depois disso o passageiro vai avaliar como que foi essa resposta da empresa. E a ANAC está ali nos bastidores acompanhando tudo, né, vendo como que em âmbito coletivo se dá essa atuação das empresas, onde que as empresas estão pecando, como que a gente vai utilizar aquilo para direcionar nossos esforços fiscalizatórios. E a gente tem tido resultados positivos com a plataforma, né, resultados que a gente precisa compartilhar, né, coisa de 80% de resolutividade, um tempo médio de resposta pelas empresas na casa de 4 dias. Então é muito importante a gente estimular a utilização da nossa plataforma como uma alternativa, né, mais rápida, mais célere e mais resolutiva até do que o Poder Judiciário.
0: É um aplicativo ou um endereço na internet?
13: A gente tem a versão web, né, do ANAC Passageiro, e a gente tem a opção de acesso também por meio do super app da ANAC. Os dois são possíveis. Então, entrando ANAC Passageiro, gov.br/ANAC Passageiro, o passageiro entra lá na nossa plataforma, consegue se informar sobre seus direitos e consegue registrar a sua reclamação.
1: E é mais fácil, fica mais rápido resolver os problemas?
13: Muito mais rápido. A gente tem informação clara, com linguagem simples. As empresas, como eu disse, né, têm respondido num tempo muito ágil, né, com um índice de resolutividade que a gente tem considerado satisfatório. Então, agradeço aí pela oportunidade de compartilhar a nossa plataforma.
0: Muito bem, nós conversamos com Yuri Sherman, gerente de regulação das relações de consumo da ANAC, aqui na Voz do Brasil. Muito obrigado por sua presença.
13: Obrigado a vocês pela oportunidade.
1: Amanhã será realizado o Dia C de capacitação destinado a profissionais de segurança pública que atuam na prevenção e enfrentamento da violência contra a mulher.
0: A formação será realizada presencialmente nas 27 capitais do país, com transmissão simultânea para 80 municípios.
1: A medida integra um pacote de medidas anunciadas nessa semana, ainda dentro do Agosto Lilás, que teve como objetivo conscientizar a população sobre a importância da proteção de mulheres e meninas no país.
0: Além da qualificação, foram assinadas 2 portarias. É o que vamos ouvir agora na reportagem de Luciana Colares de Holanda.
5: A primeira portaria contou com a adesão de todos os estados e do Distrito Federal e estabelece a Secretaria Nacional de Segurança Pública como responsável pela avaliação dos planos estaduais e distrital de combate à violência contra a mulher. A elaboração caberá aos entes federativos, para Michele Gonçalves dos Santos, diretora de ensino e pesquisa da Senasp. A medida contribui para a execução das políticas públicas na área.
16: Reforça a objetividade e a transparência da avaliação desses planos estaduais e distrital, planos esses que são instrumentos bastante efetivos e fundamentais para o planejamento e para a execução das políticas de enfrentamento da violência contra mulheres e meninas em todo o país. Assegura também uma aplicação mais transparente, mais célere e eficaz dos recursos do Fundo Nacional de Segurança Pública para esse fim.
5: A segunda portaria institui um grupo de trabalho para a elaboração de um protocolo nacional de atendimento às vítimas de violência sexual. A ideia é um atendimento mais qualificado em todas as delegacias do país. Além disso, foi anunciado um dia de capacitação em 2 de setembro, chamado de Dia C, destinado a profissionais de segurança pública nas 27 capitais do país. O ministro da Justiça e Segurança Pública, Wellington Lima, falou sobre a importância dessa articulação institucional.
17: A violência contra as mulheres não pode ser enfrentada por uma instituição isoladamente. Portanto, estabelecemos os parâmetros, produzimos conhecimento, capacitamos os profissionais e integramos as instituições.
5: Também foi lançada uma publicação da Escola Nacional de Segurança Pública sobre o tema, que reúne evidências para o enfrentamento às violências de gênero, ainda em celebração às 2 décadas da Lei Maria da Penha. Reportagem Luciana Colares de Holanda.
18: Dicas do Enem.
19: Meu nome é Caroline Santos e a minha dúvida é: como melhorar o meu repertório para a redação?
20: Quem responde pra gente é Juliana Bessa, professora de Sociologia. Vamos ouvir.
21: Galera, pra prova do Enem, é importante a gente pensar que a gente tem 3 sociólogos importantes, o Durkheim, o Max Weber e o Karl Marx. Mas é importante que você consiga aplicar as ideias deles aos outros temas que são importantes, assim, como cidadania, movimentos sociais, desigualdade social e também política, poder e Estado. São mais ou menos esses temas que você vai ver na prova do Enem. E é importante também pensar que esses temas dentro, por exemplo, de movimento social, você vai encontrar também na redação. Na redação, nos últimos anos do Enem, a gente teve temas como a questão de desafios para a população negra, para os povos indígenas, a questão das mulheres também, a invisibilidade do trabalho feminino. Então, essas são grandes áreas, mas a gente pode pensar vários temas aí dentro.
20: A prova de redação do Enem será realizada no dia 8 de novembro. 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
0: A Companhia Nacional de Abastecimento, a CONAB, recebe até amanhã propostas para o fornecimento de 5.368 cestas de alimentos.
20: Elas serão destinadas a famílias indígenas do Rio Grande do Sul e Santa Catarina em situação de insegurança alimentar e nutricional.
0: A adesão pode ser feita de forma 100% digital, como explica Everton Santos, diretor de Normas e Sistemas de Logísticas do Ministério da Gestão e da Inovação em Serviços Públicos.
22: Agricultores familiares, cooperativas e associações já podem acessar o site do Contrata Mais Brasil, conferir o edital e participar. Basta fazer o cadastro na plataforma, informar quais alimentos pode fornecer, escolher a oportunidade e enviar a proposta. Tudo em um só lugar.
20: E atenção, os interessados na venda de alimentos devem acessar o site contratamaisbrasil.sistema.gov.br. Vamos repetir? Contrata Mais Brasil, tudo junto, .sistema.gov.br.
0: E essas foram as notícias do governo federal.
20: Uma realização da Secretaria de Comunicação Social da Presidência da República.
0: Com produção da empresa Brasil de Comunicação.
20: Fique agora com as notícias do Poder Judiciário e do Congresso Nacional. Uma boa noite.
0: Boa noite para você e até amanhã.

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1: Você vai ouvir agora notícias do Poder Judiciário.
2: Presidente do STF abre seminário internacional e discute desafios do uso da inteligência artificial no judiciário.
3: Relator no STJ mantém prisão preventiva de tenente-coronel da Polícia Militar de São Paulo, acusado de matar esposa.
2: TSE lança plataforma para combater a desinformação durante o processo eleitoral.
3: Boa noite, eu sou Leandro Bezerra.
2: Eu sou Walter Lima.
3: Supremo Tribunal Federal abre segundo seminário Brasil-Itália da Rede Internacional sobre Sistemas de Justiça e Democracia.
2: O encontro discutiu os impactos da inteligência artificial no judiciário. Marta Ferreira.
4: Na abertura do evento, o presidente do Supremo Tribunal Federal e do Conselho Nacional de Justiça, ministro Edson Fachin, citou riscos concretos do uso da inteligência artificial que desafiam a magistratura, como citações jurisprudenciais inexistentes, vieses discriminatórios reproduzidos a partir de base de dados históricos e a opacidade dos modelos. Na avaliação do ministro, porém, a resposta a esses riscos não pode paralisar a inovação.
5: O caminho parece nos ser o da experimentação supervisionada, ambientes controlados, registro de ferramentas certificadas, formação obrigatória da magistratura, comitês técnicos e éticos permanentes.
4: A agenda internacional continua amanhã e quinta-feira, com a 17ª jornada Ítalo-Hispano-Brasileira de Direito Público. O encontro reúne no STF pesquisadores e especialistas dos três países para o intercâmbio acadêmico e a análise comparada de questões relacionadas ao direito constitucional e ao direito público.
3: O ministro do STJ, Reinaldo Soares da Fonseca, manteve a prisão preventiva do tenente-coronel da Reserva da Polícia Militar de São Paulo, Geraldo Leite Rosa Neto.
2: O PM é acusado de matar a esposa, também policial militar, Fátima Uchoa.
6: Pela investigação, em 18 de fevereiro deste ano, na capital paulista, Geraldo teria atirado na cabeça da companheira após discutirem. Depois, teria deitado o corpo dela no chão e alterado a cena do crime para simular suicídio, colocando a arma do crime na mão da vítima. Em abril, o ministro Reinaldo Soares da Fonseca definiu a competência do Tribunal do Júri para julgar a ação penal. E agora, ao negar a liminar, que é uma decisão provisória, o relator no STJ destacou que a prisão cautelar é necessária diante do risco de interferência na produção das provas e dos indícios de que o militar teria tentado alterar a cena do crime. O julgamento definitivo do habeas corpus caberá à quinta turma do STJ.
3: TSE lança plataforma para combater a desinformação durante as eleições.
2: A iniciativa reúne orientações para auxiliar no enfrentamento de conteúdos falsos. Guilherme Firmino.
7: O TSE lançou nesta terça-feira a plataforma TSE Facilita, Plataformas Digitais em Ação. A ferramenta facilita o acesso a informações e orientações sobre a atuação da Justiça Eleitoral e das empresas de tecnologia no combate à desinformação. Para o presidente do TSE, ministro Cássio Nunes Marques, o tribunal e as plataformas têm atribuições e capacidades que se complementam no enfraquecimento aos desafios do ambiente digital. A expectativa é que a ampla divulgação dos materiais contribua para dar mais efetividade às decisões da Justiça Eleitoral.
3: Justiça Federal condena homem que compartilhava na internet imagens de abuso sexual infantil.
2: A denúncia foi apresentada pelo Ministério Público Federal. Sabrine Menezes.
8: Segundo as investigações, o homem armazenava no celular e no computador 237 vídeos e imagens com cenas de conteúdo sexual envolvendo crianças e adolescentes. O material foi disponibilizado na nuvem em três ocasiões durante o ano de 2021. O homem foi condenado a 4 anos e 9 meses de prisão em regime semiaberto, além de multa. A sentença da Justiça Federal em São José dos Campos destacou ainda que o acusado tentou esconder a própria identidade com o uso de dados fictícios nos sites e e-mails para não ser incriminado. Ele foi condenado pelos crimes de distribuição e compartilhamento e posse e armazenamento de conteúdo sexual envolvendo crianças e adolescentes, mas poderá recorrer em liberdade.
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3: A você uma boa noite
2: e até amanhã.
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0: sou Paula Groba.
1: E eu sou Humberto Pinheiro.
0: E estes são os destaques de hoje do Jornal do Senado, que começa agora.
1: Vacina contra herpes zóster poderá ser oferecida gratuitamente pelo SUS.
0: Novo piso salarial de médicos e dentistas avança e segue para o plenário.
1: Senado aprova indicação de Rodrigo Pacheco para vaga de ministro do Tribunal de Contas da União.
0: Boa noite.
1: Boa noite.
0: Avançou no Senado a proposta que define a implementação gradual do novo piso salarial de médicos e cirurgiões dentistas ao longo de 3 anos.
1: A proposta foi aprovada pela Comissão de Assuntos Sociais e agora segue em regime de urgência para votação no plenário do Senado. As informações com o repórter Márcio Maturana.
2: O novo piso salarial de R$13.662 para médicos e cirurgiões dentistas com jornada de 20 horas semanais vai ser aplicado gradualmente ao longo de 3 anos. 40% do valor a partir de 1º de janeiro de 2027, 70% em 2028 e 100% em 2029. Esse é o conteúdo de uma emenda da senadora Tereza Leitão, do PT de Pernambuco, aprovada nesta terça-feira pela Comissão de Assuntos Sociais. O relator foi Fernando Dueire, do PSD de Pernambuco.
3: A implementação gradual do piso assegura que esses empregadores se adaptem de forma planejada, sem demissões e sem interrupção de serviços essenciais.
2: O projeto já tinha sido aprovado nas comissões, mas recebeu emendas no plenário do Senado e por isso voltou aos colegiados. Na rede privada, o piso vai ser atualizado todo ano com base no IPCA, em vez de seguir o aumento do salário mínimo geral, como é atualmente. Na rede pública, o reajuste vai seguir leis específicas de cada unidade da federação, sendo que estados e municípios não vão precisar arcar com o aumento, porque o custeio será do Fundo Nacional de Saúde. O texto estabelece também que o trabalho noturno e as horas extras vão valer 50% a mais que o piso, em vez dos 20% para trabalho noturno e 25% para horas extras. Além disso, o projeto mantém o direito a 10 minutos de repouso para cada 90 minutos de trabalho e reforça que a chefia de serviços médicos ou odontológicos deve ser feita por profissionais habilitados nessas áreas.
0: E a comissão mista que analisa a chamada MP da taxa das blusinhas adiou para esta quarta-feira a reunião para a votação da proposta. O colegiado volta a se reunir nesta quarta-feira às 10 da manhã.
1: O presidente deputado Reginaldo Lopes e a relatora senadora Leila Barros ainda buscam um acordo sobre o texto. A medida zero imposto de importação para compras internacionais de até $50. A MP perde a validade no dia 8 de setembro.
0: O Senado aprovou a indicação do senador Rodrigo Pacheco para o cargo de ministro do Tribunal de Contas da União, o TCU. A votação ocorreu em regime de urgência após articulação de lideranças partidárias.
1: Pacheco vai ocupar a vaga deixada por Bruno Dantas. Ele renunciou ao cargo nesta segunda-feira. Os detalhes com o repórter Douglas Castilho.
4: Com o rito especial, a indicação foi direto ao plenário, onde parlamentares exaltaram a atuação de Rodrigo Pacheco como presidente do Congresso em momentos delicados da história recente do país, como na CPI da Covid-19 e nos atos de 8 de janeiro. Após o resultado da votação, que se deu por 63 votos a favor e 4 contra, Rodrigo Pacheco agradeceu ao autor da indicação, o presidente Davi Alcolumbre, aos companheiros de parlamento e falou da importância do papel a ser desempenhado.
5: Eu sei o que representa um tribunal de contas num país em que os recursos são escassos. Quando se fala de recursos públicos e de gastos públicos, todo cidadão tem o dever de cuidar e de zelar pela aplicação do recurso público e tem o dever de se permitir fiscalizar por um controle externo que é desempenhado pelo Congresso Nacional com auxílio do Tribunal de Contas da União.
4: O projeto de decreto legislativo de indicação do senador agora será encaminhado à Câmara dos Deputados, onde o nome de Pacheco também passará por análise e votação.
0: E nesta quarta-feira, a Comissão de Constituição e Justiça pode votar a proposta que reduz a jornada de trabalho para 40 horas semanais e acaba com a escala 6x1. Um dos favoráveis ao texto é o senador Paulo Paim, do PT do Rio Grande do Sul.
1: O parlamentar citou experiências no Brasil e em outros países que, segundo ele, mostram que a redução da jornada pode melhorar a qualidade de vida dos trabalhadores sem reduzir a produção. Paim fez um apelo para que a proposta seja votada pelos senadores e enfatizou que o fim da escala 6x1 deve ser visto como uma pauta nacional e não partidária. O texto já foi aprovado pela Câmara dos Deputados.
6: Alguns tentam embaralhar esse debate e dizem que o fim da escala 6x1 é uma questão eleitoral. Não é. Eleição passa, a vida da nossa gente fica. Essa é uma causa maior, é uma causa do país, é uma causa humanitária. E por isso eu repito, a PEC 221 não tem dono, não é de partido nenhum, ela é do povo brasileiro.
0: Já o senador Hermes Clã, do PL de Santa Catarina, defendeu responsabilidade e negociação coletiva no debate sobre o fim da escala 6x1. Ele disse que uma regra única pode não atender a todos os setores.
1: Segundo o Clã, a redução da jornada com manutenção dos salários pode elevar o custo da hora trabalhada, afetando contratações, investimentos e preços. O senador também alertou para o risco de o trabalhador precisar de uma segunda renda.
7: É preciso também ter coragem para dizer que uma pauta legítima não pode ser transformada em bandeira eleitoral. É muito fácil anunciar, vamos reduzir a jornada, vamos dar mais descanso. Isso rende aplausos. O difícil é responder, quem vai pagar a conta? Quantos empregos serão afetados? Quanto vai aumentar os custos das empresas? Qual será o impacto sobre os preços?
0: Incitar ou induzir a prática de crimes em locais como escolas, universidades e centros de compras poderá render penas mais duras.
1: A Comissão de Segurança Pública aprovou o projeto que amplia a punição para esse tipo de conduta. A proposta agora segue para a Comissão de Constituição e Justiça. Repórter Bruno Lourenço.
8: O Senado aprovou o projeto de lei que tipifica o crime de massacre. A Comissão de Segurança Pública do Senado aprovou a proposta com normas gerais sobre segurança escolar. E agora a CSP votou a iniciativa que pune a incitação ou induzimento a crimes contra a paz pública. A relatora, senadora professora Dorinha Seabra, do União do Tocantins, diz que as propostas têm como objetivo reprimir e prevenir atentados, principalmente a instituições de ensino.
9: Os projetos em questão têm como objetivo reprimir e prevenir atentados a instituições de ensino, como os que ocorreram em um passado recente, podendo ser citados aqueles na Escola Estadual Tomásia Montoro, em São Paulo, e na creche Bom Pastor, no município de Blumenau, onde crianças e professores foram covardemente feridos e mortos.
8: O texto, que vai à Comissão de Constituição e Justiça, prevê que, se da incitação pública resultar a efetiva prática do crime, a pena será aumentada de 3 a 6 meses e multa para 6 meses a 2 anos e multa. Se o chamamento ao crime for feito por meio da internet, a punição pode aumentar para até o dobro.
0: E a vacina contra o herpes zóster poderá ser oferecida gratuitamente pelo SUS a pessoas com mais de 50 anos.
1: O esquema a ser oferecido é de 2 doses. A proposta segue agora para a Câmara dos Deputados. Repórter Márcio Maturana.
2: A proposta recebeu parecer favorável da senadora Damaris Alves, do Republicanos do Distrito Federal.
10: A vacina Comirnaty já possui registro sanitário no Brasil e a indicação para adultos a partir de 50 anos para indivíduos imunocomprometidos.
2: A vacinação também vai ficar disponível para maiores de 18 anos com imunossupressão ou outra condição clínica que comprometa o sistema imunológico. O herpes zóster provoca lesões na pele, dor nos nervos, ardor, coceira e febre. É causado pelo mesmo vírus da catapora, que pode ficar adormecido durante toda a vida e ser reativado em adultos ou em pessoas com sistema imunológico comprometido, como no caso de doenças crônicas, câncer ou transplante.
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0: edição de Paula Groba e trabalhos técnicos de Eliseu Caires, o Jornal do Senado fica por aqui. Acompanhe agora as notícias da Câmara dos Deputados. Boa noite.
1: Boa noite e até amanhã.
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3: Câmara aprova financiamento para motoristas de aplicativo e taxistas.
4: Deputados prorrogam incentivos para doações de combate ao câncer.
3: Parlamentares apoiam discussão sobre o fim da escala de trabalho 6x1.
5: Boa noite. Jandira Fegali, do PCdoB do Rio de Janeiro, enumera as principais pautas em discussão no Congresso. Entre elas, o fim da escala de trabalho 6x1 e a proposta que amplia a participação da União na política de segurança pública. Ela cita ainda projetos sobre terras raras e minerais críticos.
3: Jandira Fegali também defende a isenção de impostos para compras internacionais de até $50. De acordo com a deputada, essas matérias estão entre as prioridades do Congresso no trabalho de esforço concentrado antes das eleições de outubro.
5: Alencar Santana, do PT de São Paulo, defende a redução da jornada de trabalho para 40 horas semanais, sem redução de salário, e o fim da escala 6x1. A proposta deve ser analisada pelo Senado e, segundo o deputado, representa uma medida de proteção aos trabalhadores.
3: Alencar Santana sustenta que a mudança pode melhorar a qualidade de vida dos trabalhadores com mais tempo para descanso, convivência familiar e cuidados com a saúde. O parlamentar também destaca a importância de avançar na votação da proposta no Congresso.
5: De acordo com Maria do Rosário, do PT do Rio Grande do Sul, o fim da escala 6x1 é uma pauta histórica para os trabalhadores brasileiros. Segundo a deputada, a medida garante mais tempo de descanso, estudo e convívio familiar, especialmente para as mulheres.
3: Maria do Rosário também critica o empenho da oposição contra uma medida que, segundo ela, beneficia a classe trabalhadora. Na visão da parlamentar, ao tentar derrotar o fim da jornada 6x1, a oposição não atinge apenas o governo, mas impõe um retrocesso à classe trabalhadora.
5: Tadeu Venere, do PT do Paraná, acredita que a aprovação do fim da escala 6x1 é uma conquista histórica para os trabalhadores. Ao rebater a oposição à proposta, o deputado sustenta que a medida representa apenas o exercício do direito ao descanso, ao estudo e ao convívio familiar.
3: No entendimento de Tadeu Venere, os congressistas que tentam adiar o debate sobre a redução da jornada de trabalho demonstram menosprezo pela qualidade de vida da população mais vulnerável.
5: Márcio Gerri, do PCdoB do Maranhão, classifica o fim da escala 6x1 como um avanço no mundo do trabalho. O congressista ressalta o grande suporte popular ao tema e afirma que posicionamentos em contrário no Congresso não serão capazes de alterar esse apoio.
3: Para Márcio Gerri, a mudança em análise no Senado trará mais qualidade de vida com tempo para o convívio familiar, o lazer e a formação profissional. Ele recomenda acompanhar cada voto dos senadores para conhecer quem defende os direitos dos trabalhadores.
2: Trabalho.
5: A Câmara aprovou um projeto que regulamenta o exercício da profissão de psicopedagogo. O repórter Antônio Vital explica o que ficou definido na medida.
6: O plenário da Câmara aprovou o projeto já aprovado pelo Senado que regulamenta a profissão de psicopedagogo ou psicopedagoga. O texto aprovado recebeu parecer favorável da deputada Franciane Baier, do Republicanos do Rio Grande do Sul. Entre outras medidas, estabelece os requisitos para o exercício da atividade, como a exigência de diploma de graduação em psicopedagogia com estágio prático obrigatório. Mas cria regras de transição que permite que profissionais graduados em psicologia, pedagogia, licenciatura ou fonoaudiologia também exerçam a profissão, desde que tenham concluído o curso de especialização na área com duração mínima de 600 horas. A proposta também prevê que quem já exerce ou tenha exercido a atividade poderá continuar a atuar na área. O projeto define a psicopedagogia como uma atividade que envolve avaliação e a intervenção em processos de aprendizagem. Quem exerce a profissão trabalha com crianças, adolescentes e outras pessoas que apresentem dificuldade para aprender. A relatora explicou que a atuação não se limita ao desempenho escolar. Dificuldades de aprendizagem podem decorrer de outros fatores, inclusive cognitivos, emocionais e sociais. O projeto foi aprovado de maneira simbólica, sem votos contrários, e a votação foi acompanhada das galerias do plenário da Câmara por representantes da categoria de todo o país. Para o deputado Rodrigo Hollenberg, do PSB do Distrito Federal, psicopedagogos e psicopedagogas são fundamentais para garantir os direitos de quem tem dificuldade de aprendizagem.
7: Essa Câmara hoje vai fazer justiça a uma categoria extremamente importante, eu diria indispensável, para garantir o aprendizado de nossas crianças, mas não apenas de nossas crianças. Como presidente da Comissão de Defesa dos Direitos das Pessoas com Deficiência, eu entendo que esse projeto é absolutamente indispensável para garantir que pessoas com dificuldade de aprendizado possam garantir um aprendizado adequado a partir desse apoio promovido pelos psicopedagogos ou pelas psicopedagogas.
6: Por ser uma atividade interdisciplinar, o projeto deixa claro que o exercício da psicopedagogia não pode ser confundido com dos profissionais de saúde e educação. O projeto obriga ainda o sigilo profissional e, ao contrário de outros projetos que tratam do exercício de profissões, dispensa a necessidade de um conselho profissional. O projeto que regulamenta a profissão de psicopedagogo ou psicopedagoga seguiu para a sanção presidencial e pode virar lei. Da Rádio Câmara de Brasília, Antônio Vital.
2: Economia.
3: De acordo com Cobalcini, do MDB de Santa Catarina, as sobretaxas de até 37,5% impostas pelos Estados Unidos prejudicam a economia catarinense. O deputado destaca o impacto direto em cidades como Caçador, que, segundo ele, correm o risco de perder postos de trabalho.
5: Cobalcini, que preside a Comissão de Meio Ambiente, enfatiza que a produção brasileira é sustentável e baseada no manejo de florestas plantadas. Para ele, as sanções norte-americanas foram aplicadas sem critérios técnicos.
3: Heitor Chu, do PSD do Rio Grande do Sul, defende reduzir a carga tributária sobre o tabaco e combater o contrabando. Segundo ele, o setor gera empregos a milhares de agricultores e a centenas de milhares de trabalhadores, sendo fonte de emprego, renda e arrecadação.
5: Heitor Chu pede também regras para dispositivos eletrônicos para fumar e a produção nacional. Para ele, legalizar a cadeia produtiva nacional e ampliar a fiscalização podem atrair novas fábricas para o país, gerar mais empregos e elevar a arrecadação, especialmente para seu estado.
2: Transportes.
3: A Câmara aprovou uma medida provisória que permite o uso de 30 bilhões de reais para financiar carros novos para motoristas de aplicativo e taxistas. O repórter Antônio Vital acompanhou a votação.
6: A Câmara dos Deputados aprovou medida provisória que autoriza o governo federal a destinar até 30 bilhões de reais para financiar veículos novos para motoristas de carros de aplicativo, taxistas, cooperativas de taxistas e empresas de transporte escolar. A medida provisória faz parte do programa Move Brasil. Além de ampliar o crédito e permitir a renovação da frota, o texto final aprovado, apresentado pela relatora, a deputada Amanda Gentil, do PP do Maranhão, permite o uso do Fundo de Investimento em Infraestrutura Social, gerido pela Casa Civil da Presidência da República. O fundo poderá financiar a troca de veículos que contribua para reduzir custos ambientais, sociais ou econômicos do transporte urbano. Pode arcar ainda com recursos para financiar o seguro do veículo, itens de segurança destinados a profissionais mulheres e até mesmo custos de cartório. Um dos objetivos é estimular a substituição de veículos antigos por outros menos poluentes e permitir linhas de crédito para profissionais que não conseguem obter financiamento com juros menores no mercado. Para motoristas de aplicativo e taxistas, o acesso fica limitado a um veículo por beneficiário. Para cooperativas de táxi, o limite é de um veículo por cooperado. Já para o transporte escolar, não existe um limite definido. As profissionais mulheres beneficiadas pelo programa poderão ainda ter direito a condições diferenciadas de taxas, prazos e carência, o que será definido pelo Conselho Monetário Nacional. Os benefícios a motoristas particulares e empresas de transporte escolar foram defendidos pela relatora, a deputada Amanda Gentil, do PP do Maranhão.
8: Porque às vezes, muitos desses motoristas de aplicativo, muitos desses motoristas de táxi, eles usufruem de carros alugados, que muitas vezes o valor do aluguel é duas vezes o valor de uma parcela, e que aquele bem, que se você pagar a parcela, vai ser seu. Então, a importância que é nós trazermos um projeto que vai entregar um bem para o trabalhador brasileiro, para que ele tenha mais segurança e renda dentro da sua casa.
6: A medida provisória, que já está em vigor, foi justificada por deputados da base do governo como necessária para incentivar o transporte urbano e a atividade dos condutores. Foi o que disse o deputado Bongás, do PT do Rio Grande do Sul.
9: Precisavam também esses trabalhadores terem financiamento específico para poderem comprar o seu veículo e, ao mesmo tempo, poder usar este recurso para outros utensílios, cartoriais, por exemplo, de seguro, Tudo isso foi incorporado no debate para beneficiar os motoristas de aplicativos desse país que estavam reivindicando.
6: O texto final aprovado também altera o Código de Trânsito Brasileiro para autorizar que motoristas habilitados na categoria B conduzam caminhões leves elétricos ou híbridos. Outra mudança inclui a produção de baterias no Programa de Apoio ao Desenvolvimento Tecnológico da Indústria de Semicondutores, conhecido como PADIS. A medida provisória que autoriza o governo federal a destinar até 30 bilhões de reais para financiar veículos novos para motoristas de carros de aplicativo, taxistas.

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1: Júlia Zanata, do PL de Santa Catarina, cobra explicações do ministro Alexandre de Moraes sobre denúncias divulgadas pela imprensa envolvendo o ministro e empresário Daniel Vorcaro. A deputada também pediu o afastamento de Moraes e defendeu o impeachment do ministro.
2: Júlia Zanata acredita que o Supremo Tribunal Federal e o Senado não podem ignorar as denúncias e pede que o ministro se explique em até 48 horas. Para a deputada, os fatos divulgados colocam em dúvida a atuação das instituições e exigem investigação.
1: Hildo Rocha, do MDB do Maranhão, vai apresentar uma proposta para mudar as regras de escolha e permanência de ministros do Supremo Tribunal Federal. Em seu entendimento, pessoas que tenham ocupado cargos comissionados ou mandatos eletivos não poderiam ser indicadas ao STF.
2: Hildo Rocha também defende que os ministros tenham mandato de 5 anos, renovável por mais 5 anos, mediante consulta à população. Ao fim do período, segundo o deputado, eles poderiam atuar como advogados ou professores, mas não poderiam voltar à vida política.
1: Eli Borges, do Republicanos do Tocantins, considera que as eleições para o Senado serão decisivas para o futuro do país. O deputado lembra que caberá aos novos senadores a responsabilidade de sabatinar ministros do STF e de conter o que considera excessos da corte.
2: Eli Borges também pede mais moralização na política e combate à corrupção. Na avaliação do parlamentar, o cidadão deve estar atento aos políticos que defendem o devido processo legal e a soberania popular.
1: Kim Kataguiri, do Missão de São Paulo, classifica como graves as suspeitas de possíveis relações entre ministros da Suprema Corte e envolvidos do escândalo do Banco Master. Ele questiona a inércia das instituições e da sociedade frente às situações divulgadas pela imprensa.
2: Kim Kataguiri critica também decisões da Justiça Eleitoral, alegando supostas diferenças de tratamento entre candidaturas. Ele reclama da suspensão de campanhas por atrasos em declarações eleitorais nacionais, alegando configurar restrição a direitos políticos.
3: Saúde.
1: A Câmara aprovou projeto que prorroga incentivos para doações a instituições de combate ao câncer e assistência a pessoas com deficiência. As informações com a repórter Cibele Comanetti.
4: O plenário da Câmara aprovou o projeto que prorroga até 2031 o prazo para empresas deduzirem do pagamento do imposto de renda doações a instituições sem fins lucrativos, como as Santas Casas, que atuam na prevenção e combate ao câncer ou na reabilitação de pessoas com deficiência. O incentivo acabaria neste ano. A proposta foi apresentada pelo deputado Sérgio Souza, do MDB do Paraná, e recebeu parecer favorável do relator, deputado Antônio Brito, do PSD da Bahia. Os incentivos às doações estão previstos em 2 programas criados em 2012. O Programa Nacional de Apoio à Atenção Oncológica, conhecido como PRONON, e o Programa Nacional de Apoio à Atenção de Saúde da Pessoa com Deficiência, o PRONAS. Os dois permitem o emprego de recursos privados para financiar projetos desenvolvidos por entidades especializadas e sem fins lucrativos. Segundo o relator Antônio Brito, o PRONON amplia a capacidade de atendimento do Sistema Único de Saúde, o SUS, para a prevenção, o diagnóstico precoce, o tratamento, a reabilitação e os cuidados paliativos de pessoas com câncer. Já o PRONAS aumenta a oferta de assistência às pessoas com deficiência, especialmente no que diz respeito a projetos destinados à reabilitação, diagnóstico, tratamento, desenvolvimento de novas tecnologias e capacitação de profissionais. Antônio Brito comemorou a aprovação da proposta.
5: Quero parabenizar a todos que participaram da elaboração da prorrogação até 2031 do prazo do PRONO e do PRONAS, tão importante na articulação da sociedade civil, do terceiro setor, do governo federal e também das iniciativas privadas no atendimento às instituições filantrópicas, seja ela na área da saúde, no tratamento tratamento do câncer, como também nas entidades que atuam com a pessoa com deficiência.
4: O projeto que prorroga até 2031 prazo para

0: empresas deduzirem do pagamento do imposto de renda doações a instituições sem fins lucrativos que atuam na prevenção e combate ao câncer ou na reabilitação de pessoas com deficiência, seguiu para análise do Senado. Da Rádio Câmara de Brasília, com informações de Antônio Vital, Cibele Colmanete.
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0: Câmara aprovou um projeto que acaba com a obrigatoriedade de férias escolares durante o período da Copa do Mundo Feminina em 2027. O repórter Antônio Vital acompanhou a votação.
1: O plenário da Câmara aprovou o projeto que desobriga as redes de ensino pública e privada de todo o país a concederem férias escolares para todos os alunos durante a realização da Copa do Mundo Feminina de Futebol no ano que vem. Lei de autoria do governo, aprovada no início do ano pelo Congresso, obriga que as férias dos estudantes coincidam com o período do torneio, entre 24 de junho e 25 de julho de 2027. Projeto apresentado pela deputada Anne Ortiz, do PP do Rio Grande do Sul, permite que os sistemas de ensino dos estados e municípios decidam sobre o período de férias escolares, em vez de obedecer ao calendário oficial da competição. Entidades como a Federação Nacional das Escolas Particulares criticaram a obrigatoriedade prevista em lei e alegaram que a alteração do período de férias do meio do ano coloca em risco o calendário escolar exigido pela Lei de Diretrizes e Bases da Educação, que obriga pelo menos 200 dias letivos no ano. A proposta recebeu parecer favorável do relator, deputado Alex Manente, do Cidadania de São Paulo. Para ele, do ponto de vista educacional, não é adequado impor solução uniforme a todos os sistemas de ensino, sem considerar as necessidades regionais. O projeto foi aprovado de maneira simbólica pelo plenário, sem votos contrários. O deputado Chico Alencar, do PSOL do Rio de Janeiro, defendeu a medida.
2: O reconhecimento da importância da Copa do Mundo de Futebol está nesse projeto de lei, só que não subordinando os interesses da Copa do Mundo aos sistemas educacionais. Os jogos ocorrem em apenas algumas cidades e, na maior parte das vezes, com um número reduzido de partidas, não se justificando como férias todo o período em todo o território nacional.
1: Os jogos da Copa do Mundo de Futebol Feminino serão realizados em 8 cidades. Belo Horizonte, Brasília, Fortaleza, Porto Alegre, Recife, Rio de Janeiro, Salvador e São Paulo. O projeto que desobriga as redes de ensino público e privada de todo o país a concederem férias escolares para todos os alunos durante a realização da Copa do Mundo Feminina seguiu para análise do Senado. Da Rádio Câmara de Brasília, Antônio Vital.
3: Educação.
4: Ranieri Paulino, do Republicanos da Paraíba, propõe diversificar a educação profissional e tecnológica, ampliando a oferta em pequenos municípios, áreas rurais e regiões, conforme as demandas e as vocações específicas.
0: Para tanto, Ranieri Paulino apresentou um projeto que altera o Estatuto da Juventude e o Pronatec, articulando formação, trabalho, emprego e renda às características econômicas, sociais e culturais de cada território nacional e local.
4: Termina agora o Jornal Câmara dos Deputados, produzido pela Rádio Câmara, com trabalhos técnicos de Everson Urani e apresentação de José Carlos Andrade e Márcio Aquilissardi. Uma boa noite para você.
0: Uma ótima noite. A Voz do Brasil volta amanhã.
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2: 10:59.
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0: 11:19.
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0: 11:59.
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0: 1:39.
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0: 1:59.
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1: Oi, gente, tudo bem? Estamos chegando, quarta-feira, meio de semana, e com ela, um feriado muito especial, até porque é dia de festa, comemoração, alegria, porque quando se aniversaria, realmente tem tudo isso, né? Muita alegria de poder completar mais um ano e podemos dizer que é uma cidade que acolhe a todos. De norte a sul, de leste a oeste, temos aqui em Blumenau milhares de pessoas que vêm muitas das vezes sem absolutamente nada e acabam conquistando muita coisa, constituindo família, e hoje esse lugar que acolhe a tantos está de aniversário e queremos iniciar o Acorda Brasil comemorando os 176 anos de emancipação de Blumenau. Parabéns, você que é blumenauense de nascimento, você que possivelmente não é de nascimento, mas tornou a cidade de Blumenau a sua casa. Eu, por exemplo, tenho dois filhos que são blumenauenses. Eu sou gaúcho, mas os meus filhos são catarinenses e tiveram o privilégio de nascer nesta linda e maravilhosa cidade. E pra gente iniciar o nosso Acorda Brasil, porque eu vou fazer de tudo para acordar você nesse 2 de setembro, eu queria que você deixasse, você que está neste momento acordado e ouvindo o Acorda, trouxesse pra gente aqui no WhatsApp alguma experiência em relação à cidade de Blumenau. Se você é nascido aqui na cidade, se você veio há muitos anos atrás, e que você possa compartilhar de forma muito rápida, no máximo ali um minuto a gente consegue colocar aqui na programação da menina a sua experiência com a cidade de Blumenau. O que que Blumenau representa para você? Me diga no 2102-6515 que daqui a pouquinho eu quero trazer o seu bom dia. Vou trazer aqui a caminhonete branca do Paulinho Mocelin e daqui a pouquinho a gente traz o seu recado no WhatsApp no 2102-6515. Manda aí texto, manda em áudio que eu quero trazer o seu bom dia pra gente começar muito bem esta quarta-feira.

0: eu espero que você tenha já, com essa sequência, acordado. Minimamente, talvez, saído da cama, né? E agora, sentado, enfim, de pé, já fazendo a sua higiene pessoal, aí você possa entender que é quarta-feira, tá? É meio de semana, não tô nem aqui se é feriado. O que eu sei é que eu estou aqui e vou fazer de tudo para acordar você. E a pergunta que eu deixei no início do Acorda foi, né, qual a sua relação com Blumenau? Você tem uma experiência para contar e compartilhar com a gente aqui na programação, menina? Blumenau completando seus 176 anos de uma linda e maravilhosa história que acolheu pessoas como eu, que vim aqui do Sul, é claro, próximo, mas que possivelmente acolheu você que veio de muito longe e constituiu aí a sua família, adquiriu aí posses, enfim, patrimônios, e a gente quer saber um pouquinho desta história, se puder nos conta aqui no 2102-6515. Um abraço aqui pra Anne, tá pedindo uma aqui da programação, oferecendo pro maridão Ricardo, que está no trabalho hoje. Bom trabalho aí pro Ricardo. Adriano, vamos lá trabalhar, fazer Uber desde as 2 da manhã. Um abraço aí para todos os motoristas de aplicativo, né? O Jacir, todos os taxistas que estão aproveitando este feriado aí para trabalhar, para ganhar um dinheiro extra. Edson Bino, Adriano, Salto Weisba por aqui. Toca aí uma para todos os nossos amigos. E não são poucos, hein, Edson? Adriano, amigos da menina, aqui é Arno, Fortaleza Alta, parabenizando o Blumenau pelo seu aniversário. E ele colocou aqui, ó, cheguei aqui em janeiro, tá, Adriano? De 1995, faz tempo, hein? Com as malas cheias de sonhos e do lado uma guerreira, que é a minha esposa, a Romana, que me ajudou a vencer. Hoje, 31 anos depois, tem um casal de filho, né? Blumenauenses que também já venceram na vida, né? Com oportunidades que essa bela cidade, Blumenau, proporcionou não só a mim, mas a eles também. Ele parabenizando aqui a cidade de Blumenau. Um abraço aqui pro Arno. Que legal, que história bacana essa, viu, Arno? Né? Veio com as malas e nelas estavam, no caso, os sonhos, que se tornaram realidade. Né? Veio os filhos, enfim, adquiriu muitas posses, propriedades, e tá aí, feliz da vida, podendo comemorar neste dia os 176 anos de Blumenau.
1: Bom dia, aqui é a Angélica e a Paola de Vidal Ramos. A gente quer oferecer a música Proposta pro Paulo Sérgio.
2: Oi, aqui é a Paola de Vidal Ramos. Ô pai, eu te amo muito, você é muito especial. Beijo.
1: Beijo.
2: Te amo.
0: Vamos trazer mais recados aqui em áudio. Bom dia.
3: Bom dia. Meu nome é Solvelina. Quero mais uma vez oferecer uma música para o meu filho Márcio e dar um alô para ele. Filho, te amo muito, tá? Fica com Deus, que Deus te abençoe, te proteja. Beijo, te amo, filho.
0: Essa é a Salvelina, né? Deixando o recado aí pro seu filhão. Tem mais recados aqui, oi.
4: Alô.
0: Oi.
4: Sou Jaime Creus, de Ituporanga, pai do Márcio Creus. Quero oferecer uma música pra ele.
0: Tá.
4: E um abraço. E dizer que eu amo muito.
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0: Tá valendo aí mesmo que é assim de raspão. Henrique Diego, o Simone Simaria, pra gente fechar mais uma sequência aqui no nosso Acorda. Já está acordado, meu amigo, minha amiga. Portanto, manda aí seu bom dia pra mim, 2102-6515. Além de você pedir a sua moda aqui no Acorda, você pode também compartilhar da sua história, da sua relação com Blumenau, já que esta maravilhosa cidade completa, nesse dia 2 de setembro, os seus 176 anos. Oi?
1: Acorda Brasil, Acorda Brasil. Adriano Franco.
0: Oi?
1: Eu aqui com Blumenau, agradeço a Deus. Construí meu apartamento, tô pagando um pouquinho.
0: É isso.
1: Mas eu, minha família, todos trabalham digno. E só teria que agradecer a Deus. Toca aí no fundo agora com os Maitaca. Valeu, parabéns, Blumenau.
0: É isso aí.
1: Eu tenho 22 anos já aqui.
0: 22 anos, é um blumenauense praticamente. Um abraço aí pro Benedito, um queridão, que nos ouve sempre ali no bairro Velha, toda a sua família. Então hoje comemoramos juntos esses 176 anos de Blumenau. A Marciana colocou aqui, ela mora em Gaspar. Adriano, feliz aniversário para Blumenau. É, hoje muitos param aqui na cidade, nós, como você está percebendo, estamos trabalhando, assim como todo o time do Nana. Um abraço aí pro meu amigo Fuinha, também a Neila, tão lá já mexendo nas panelas. Tá certo, né, Neila? O Fuinha mais dança do que cozinha, mas tá tudo bem. Ele é um patrão, né? Ele faz o que ele quiser. Mas eu quero dizer pra ti, viu, Fuinha, que eu devo concordar contigo em relação àquilo que tu colocaste no vídeo. Será que o tio Wilson tomou um gole ontem? Não sei. E pior que eu não vi nem as imagens, tá, nas redes sociais. Tem que acessar ali o perfil do Wilson Brogni pra ver se teve gole ontem ou não.
2: Bom dia, Rádio Menina, Marcos Creus de Poranga.
0: E aí, Marcos?
2: Quero pedir a música Porta do Mundo, oferecer pro meu irmão Márcio Creus, que tá aí em Blumenau. Beleza, muito obrigado, um abraço a todos.
0: Valeu, meu amigo, um abraço aí pra ti, pro teu irmão que reside aqui em Blumenau. Adelino, manda um abraço aí pra minha filha Adriano, Júlia de Souza, pra minha esposa, a Rosane, e também pra minha primeira participação. Ah, tá, ele coloca que a primeira participação dele aqui, quando ele morou, não, desculpa, ele colocou que o corretor deixou ele na mão. Ele mora em Blumenau desde o ano de 1994. Ficou 2 anos aqui em Blumenau. Hoje, eles moram em São Bento do Sul. Que legal, hein, Adelino? Obrigado por compartilhar da sua história, acompanhando a gente de longe, tá? Que bacana. Olha, muitas cidades aqui deixando seu bom dia nesse 2 de setembro, parabenizando Blumenau. Se você não ou não reside atualmente em Blumenau, mas tem uma história, compartilha com a gente. Para nós é tão bom saber que teve pessoas que viveram, no caso, essa realidade que hoje a gente vive e desfruta na nossa cidade.
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0: 4h42, bom dia.
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0: Tô devagar, devagarinho, gente. É que a gente chega lá. 2102-6515, manda o seu bom dia. Sei que você já está bem acordado, independentemente se é de Blumenau e é feriado, possivelmente tá de folga. A gente sabe que a rotina muitas das vezes nos escraviza. Mesmo estando de folga do trabalho, a gente não consegue dormir mais do que gostaríamos. É porque o corpo responde, né? Não te tira da cama. E eu queria saber se você já tá fora da cama, pode mandar o seu bom dia, assim como o Adelino, assim como o Marcos, a minha amiga Marciana de Gaspar, o Jaime também mandou mensagem para nós, a Salvelina, enfim, tantos outros aqui. O Arno da Fortaleza Alta já deixaram o seu bom dia, meu amigo Fuinha lá do restaurante Donana, tá acordado? Me diga aí alguma história, enfim, a relação que você tem com Blumenau. Hoje ela completa 176 anos de emancipação e a gente gostaria muito de saber que você externasse pra gente aqui no microfone da menina. Vamos trazer mais recados aqui? Bom dia! Opa!
1: Aqui é a Cleonice Tuporanga, passando pra dar
0: deixa
1: um
0: eu só,
1: dia
0: vou dar bom dia de novo, tá, Cleonice? Espera aí.
1: Bom dia. Aqui é a Cleonice Tuporanga, passando pra dar um bom dia pro meu marido, Márcio Creus. Te amo muito, se cuida. Beijo.
0: É, se cuida, homem. É, tá pensando o quê? Minha amiga Ivete também desejando um bom feriado a todos os ouvintes da menina. Só a Janete Dias de Lhota, Adriano. Já tô ouvindo a menina. Obrigado, tá, Janete? Uma ótima quarta-feira pra você, pra toda a família que estão nos ouvindo em Lhota, a capital.

brasileira da lingerie. E olha, em Lhota tem muitas lojas boas, tá? O pessoal associa a roupas, né, de verão, é, biquínis, enfim, mas tem tantas lojas boas na cidade de Lhota. Muitas das vezes a gente que tá aqui no Médio Vale, Lhota faz parte do Médio Vale, né, vai pro litoral. Eu gosto de ir justamente aqui por dentro, por Lhota. Não gosto muito da 470, por mais que talvez seja mais rápido, mas prefiro vir por dentro aqui. E tem várias lojas bem legais na cidade de Lhota. Agora vai chegar aquela época que vai bombar a cidade. Né, Janete? Vai socar de pessoas, né? Até porque o verão tá por aí. A gente sabe que segunda-feira vamos ter aí uma temperatura chegando aos 8 graus, mas tá mais perto do que nunca o verão 2026/27. A menina só toca.

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1: 5:01, bom dia pra você.
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canção. A primeira estrofe dessa canção comigo.

0: Gordinho Negro dos Serranos, pra gente fechar mais uma sequência por aqui. O Adelino até conclui aqui, ele fala: morei com os meus tios, Adriano, José Carvalho e também o Nerli, 1994. Sinto muitas saudades de Blumenau. Recado aqui chegando da Áurea do Texto Salto: Adriano, não nasci aqui em Blumenau, mas já estou há 40 anos, tá? Tenho muito orgulho de ser blumenauense, é isso. É, são histórias que você está compartilhando aqui no WhatsApp, menina. Eu queria muito ouvir a sua, 2102-6515. Se eu não ouvir, porque talvez você não vá me enviar um áudio, você pode me contar que eu leio a sua história aqui na programação do nosso Acorda. O Elmar Oliveira com a gente, desejando uma boa quarta-feira. Aliás, muitas cidades estão conectadas às distantes de Blumenau, que nos ouve através da internet, que é uma aliada nos dias atuais. Conseguimos chegar longe por conta desta maravilhosa ferramenta que temos. Está nos ouvindo aonde? Nos conte no 2102-6515, que em instantes eu quero abraçar você.
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0: 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Valeu, Tainara, obrigado, tá? Por todos os dias estar com a gente lá no bairro Fortaleza. 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

0: aí pra gente fechar mais uma sequência aqui no nosso Acorda. Essa eu tenho certeza que muitos dançaram. Meu amigo Maicon, juntamente com a sua excelentíssima Roberta Darugna, com certeza dançaram juntos há muitos anos atrás e hoje relembraram, né? O seu tempo de namoro, enfim, até mesmo antes da chegada das suas princesas. Hoje são duas filhas lindas e maravilhosas, a Duda e a Fefe. E dançaram e a Neila acompanhou tudo lá na cozinha, né, Neila? Aliás, falando do Nana, um abraço aí pros meus amigos. Hoje o Nana abrindo normalmente, né? Um abraço então lá pros meus amigos proprietários do restaurante do Nana. Uma boa pedida, hein? Aniversário de Blumenau. Compete você comer bem nesse dia. E lá pratos típicos da nossa região para você. Mais recado chegando aqui no 21026515. A Daiane do bairro Progresso. Adriano, eu tô indo trabalhar, tá? Curtindo a mais gostosa e queria que você tocasse a música do Guilherme Benuto, tá? Com o Guilherme Santiago. Eu toquei, tá? Jogado na rua. Um abraço, tá? Para você, para todo mundo que tá nos ouvindo aqui na parte sul de Blumenau. Mais recado chegando no WhatsApp, menina, quero ouvir a sua voz, contem a sua história com Blumenau, a sua relação com a cidade de Blumenau, já que hoje ela completa 176 anos.
1: Sou saletense, vim para Blumenau há 50 anos atrás fazer faculdade e por aqui fiquei. Então aqui é mais minha terra do que lá. Eliane, Ribeirão Fresco.
0: Oi, Eliane, então tu é blumenauense, passou mais tempo da sua vida aqui em Blumenau do que Salete, né? Ela disse que é saletense, agora até me esqueci aqui a forma que ela colocou, eu acho que é. Valeu, Eliane, um abraço pra ti, amiga. Meu amigo Clóvis, no bairro Progresso, também acompanhando a menina. É isso, em cada cantinho de Blumenau, como também aqui do Médio Vale, no Itajaí, ouvindo a programação, menina, a gente fica muito feliz por você fazer parte de tudo isso.
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Up, Rolling Stones aqui na programação da sua menina no Acorda. Olha, fiz de tudo pra acordar você hoje, tá? Tomara que eu tenha conseguido. Missão cumprida? Você que vai me dizer aqui no WhatsApp, menina. A Magrit ficou triste comigo que eu não mandei um abraço pra ela, mas Magrit, pra ti eu mando um beijo pra você. Tá nos ouvindo lá no Badenfurt. Um abraço e pra todo mundo que trabalha aí nas cozinhas, né? Eu trouxe aqui o restaurante do Nana, até porque o Maicon, a Roberta, a Neila, a Magrit estão lá já produzindo no Badenfurt, mas são vários restaurantes que vão estar abertos hoje. Um abraço pra você que já está produzindo e prepara o almoço nosso de todo o meio-dia. A gente fica muito feliz, né, por este momento aí de produção, vocês estarem acompanhando a programação menina. Um abraço também pro Lindolfo, já tá lá, sempre alerta, na portaria da maior do sul do Brasil, da nossa Gasparzinho. Um abraço também pro Gaspa, um ótimo trabalho, estão abertos hoje, trabalhando nesse dia 2 de setembro. E a você que está nos acompanhando a gente no rádio, na internet, assim como o Mila, que já deixou o seu bom dia, o nosso muito obrigado. E não poderia deixar, no caso de faltar aqui na programação artística, o DJ Deni Melo para cantar Alô Blumenau, até porque são 176 anos. A gente fecha o nosso Acorda Brasil desta manhã de quarta.

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0: bom dia, bom dia, bom dia, bom dia. Vamos fazer aí uma ótima quarta-feira. Que coisa boa, né? Eita, nós, né? Quarta-feira, hoje é dia 2 de setembro de 2026. Bom dia, meu amigo, bom dia, minha amiga. Hoje é aniversário da cidade de Blumenau, 176 anos de história. Muito bacana, viu? Bacana mesmo, né? Parabéns aí a todos os blumenauenses, aqueles que nasceram aqui, aqueles que moram aqui, que fazem de Blumenau a potência que é, né? Com essa cultura germânica que nos fazem melhor, né? Temos aí a cultura germânica arraigada aí no nosso dia a dia. Isso é muito bacana, bacana mesmo. É uma cidade que a gente tem orgulho, uma cidade que abraça a todos com muita oportunidade e que realmente dá essa oportunidade para que todos tenham uma vida digna, né? Para quem quer trabalhar, né? Aquilo que a gente sempre fala, né? Para quem quer trabalhar em Blumenau, tem muito emprego, né? Tem muita oportunidade, tem aí qualidade no serviço público. Ah, mas, né? Mas se a gente for olhar aí, vamos ser bem francos, né? Se a gente for olhar, principalmente troca uma ideia com quem vem de fora, né? A qualidade do serviço público que é prestado em outros municípios, em outros estados, né? Sabe que Blumenau tem um serviço público de qualidade, que ainda oferece um serviço público de qualidade, que mantém a cidade limpa, que tem aí qualidade na oferta do serviço de saúde, né? Enfim, Blumenau realmente é um orgulho, né? É um orgulho a gente viver aqui e ter essa oportunidade de criar nossa família, nossos filhos aí com muita dignidade. Então, hoje é um dia muito especial, 176 anos de Blumenau. Bom dia! Muita gente aí não vai trabalhar hoje, mas tem muita gente que está trabalhando hoje, né? Ao sair de casa até me assustei. Falei, meu, como tem bastante gente circulando nesta quarta-feira, né? É um feriado municipal e tem que ser respeitado aí somente aqui no município de Blumenau. 6:11 ao meu lado, Jefferson Fagundes. Tudo bem, Jeff?
1: Tudo bem, Marcão.
0: Blumenau.
1: Parabéns,
0: né?
1: Blumenau.
0: Jeff que foi abraçado aí. Nós três, nós que estamos aqui no estúdio, eu, Adriano e o Jeff, fomos abraçados por Blumenau, né, Jeff?
1: Exatamente. Uns há mais tempo, outros há menos tempo, mas todos abraçados, recebidos aqui por Blumenau. Parabéns, Blumenau, 176 anos. Município que foi fundado lá em 2 de setembro de 1850, com a chegada, né, do farmacêutico e também filósofo, o alemão Hermann Blumenau, que batiza a cidade. Inclusive, hoje vai ser homenageado logo pela manhã ali no mausoléu, com a tradicional cerimônia. Tem uma programação muito, muito vasta. Vamos falar disso ao longo dessas 2 horas de jornalismo. Parabéns, hoje é aniversário de Blumenau. E hoje, Marcão, dia 2 de setembro, também é o dia do repórter fotográfico, né? Dia 2 de setembro, dia do repórter fotográfico. Parabéns a todos os repórteres fotográficos que, através de uma imagem, eternizam, né, um momento para a história. Uma profissão muito bonita, né?
0: E abraçando aí, meu querido amigo Rogério Pires, né? Mais conhecido como Jacaré, quero abraçar todos aí os repórteres fotográficos que vivem aqui na cidade de Blumenau. Muitos deles passaram aí pela escola do Jornal de Santa Catarina, muitos deles trouxeram aí sua experiência para trabalhar aqui no Jornal de Santa Catarina, hoje já aposentados, né? Mas tiveram uma vida digna e ajudaram muito a construção de Blumenau através das lentes, né? Através dos cliques. Então, um abraço a todos os repórteres fotográficos neste dia 2 de setembro também. 6:13, 6:13. Vamos aos destaques do Jornal da Menina, primeira edição.
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0: E Blumenau completa 176 anos de muita comemoração e muito, uma agenda vasta vai ser seguida nesta quarta-feira aqui na nossa cidade. Mais de 4 mil pessoas deverão desfilar hoje aqui na rua 15 de novembro, e daqui a pouquinho nós vamos falar mais sobre a agenda de hoje, né? Logo mais às 8 horas nós teremos aí o cerimonial ali no mausoléu. Nós estaremos acompanhando numa cobertura especial aqui da Rádio Menina FM e uma grande agenda está preparada para o dia de hoje. Investigação da PF aponta ligação milionária entre o ex-banqueiro Daniel Vorcaro e o ministro Alexandre de Moraes. Se 1% do que mostrou o Jornal Nacional ontem for realmente verdade, olha, nós temos que rever muitas coisas aqui no nosso país, lamentavelmente. Se 1% daquilo que foi mostrado ontem na grande imprensa nessa ligação aí entre o ex-banqueiro e o ministro Alexandre de Moraes. Lamentavelmente, viu? Lamentavelmente. Setor do comércio pede adiamento da votação da escala 6x1, que está marcada para hoje no Senado. Escapamos de mais uma. Rio Itajaí Açu está em baixa neste momento. Está marcando aí 5 metros e 14 centímetros, sem previsão de chuva para hoje. Chuva somente a partir de sexta-feira. Hoje o Gabriel Lângaro não está conosco, está curtindo aí uma folga, né? E quem vai fazer a parte de polícia, quem vai fazer a parte de trânsito é o Jefferson Fagundes, né, Jeff?
1: Vamos lá, Marcão, destacando aqui o setor policial, daqui a pouquinho a gente vai falar, né, desse caso, um detento foi encontrado morto numa cela na penitenciária industrial aqui de Blumenau. Esse caso aconteceu ontem pela manhã, temos até a fala, né, das autoridades com relação a isso, vamos trazer todos os detalhes daqui a pouquinho dentro da segurança pública aqui no Jornal da Menina, primeira edição, né? Temos aqui até o que disse a Corregedoria Geral da Secretaria de Estado e Justiça e Reintegração Social. Já vou trazer todos os detalhes. No setor policial também, a prisão de um homem, essa prisão foi feita pela Polícia Federal aqui em Blumenau. Esse homem armazenava e compartilhava material de abuso sexual infantil. Foi preso aqui no município. Teve também um caso, né? Uma força-tarefa investigando envenenamento de gatos. Isso motivou uma operação contra a venda irregular de agrotóxicos e também raticidas aqui no município de Blumenau. Vou trazer os detalhes dessa notícia daqui a pouquinho. No trânsito, temos também muitas informações para destacar aqui para o ouvinte da Rádio Menina. Vamos falar, né, daquelas ações que a Polícia Militar tem realizado. 15 veículos foram abordados durante uma fiscalização de trânsito ali na região da rua Araranguá, no bairro Garcia. Um motociclista ficou ferido. Ele colidiu, né, frontalmente contra um carro ali na rua Itajaí. Um homem ficou ferido após uma colisão frontal entre dois veículos na rua Bernardo Reiter, aqui em Blumenau. Daqui a pouquinho, o detalhe de todas essas notícias para você que já está nos acompanhando logo cedinho.
0: Aí o destaque esportivo, meu caro Adriano Franco, bom dia.
2: Bom dia, Marcão. Bom dia, Jefferson, audiência menina. Então, meu destaque é a Copa do Brasil. Ontem a gente conheceu o primeiro semifinalista e esse é o Atlético Mineiro, que eliminou o Cruzeiro do Jefferson Fagundes na Arena MRV. Hoje, mais dois jogos que vão definir mais dois semifinalistas da competição mais democrática do nosso país, que está chegando em sua reta final. Eu trago os detalhes nesta edição do Jornal da Menina, primeira edição, Marcão.
0: Tá certo. 6:17, 6:17. E o tempo e a temperatura, como vai ficar, meu caro Jefferson Fagundes, para as próximas horas?
1: Temperatura em Blumenau agora, Marcão, tá na casa dos 17 graus, nível do rio Itajaí-Açu, né? Descendo. Depois que atingimos o pico ontem ali, né, entre 9 e 10 horas, agora estamos em 5 metros e 14 centímetros. A situação, né, já não traz aquela expectativa de problemas. O nível está baixando, as chuvas cessaram e 5 metros e 14 é o que é aferido agora pelo Alerta Blue. Trazendo aqui, né, a previsão para hoje, quarta-feira, o dia, ele deve até começar com o nevoeiro, Marcão, mas no decorrer do dia o sol volta a aparecer, o tempo vai se manter firme, ensolarado ao longo do dia, bem típico de um feriado bem aproveitado, né? Mínima entre 12 e 14, não esfriou tanto assim.
0: Não chegou a isso, né?
1: Agora a gente tá em 17 em geral, isso. Esse horário entre 6 e 7, horário mais gelado do dia quando amanhece frio, e hoje deve ficar ali na casa dos 24, 25 graus de máxima, a meteorologia apontando um dia de tempo seco, que deve se repetir amanhã também, né? Só lá na sexta-feira, instabilidades são esperadas, com a passagem de uma nova frente fria. Mas para hoje, que vai aproveitar o feriado para curtir a programação, né, do aniversário de Blumenau, para dar um passeio, para fazer faxina, seja lá como você for aproveitar, vai ser um dia firme, né, de sol aparecendo ao longo do dia, apontando aqui o alerta Blue.
0: Tá certo. 6:18, 6:18, que diz a internet?
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0: Vamos sabendo aí os destaques que estão aí nos principais portais do Brasil. Vorkar ofereceu contratos milionários, experiências de luxo e viagem a Moraes, diz Polícia Federal. A PF aponta aí pelo menos 8 encontros de Daniel Vorkaro com Alexandre de Moraes, o paladino da justiça, né? E contratos com o escritório da esposa de Alexandre de Moraes, contrato milionário, algo em torno aí de 3 milhões de reais por mês. E lamentavelmente a gente tem que assistir a tudo isso, né? Lamentavelmente, né? Deixa eu ver o que mais nós temos aqui. Deixa eu ver aqui em outros portais também, né? Casal é preso após levar bebê morto à UPA em Criciúma. Aqui no portal Menina Blue, desfile dos 176 anos de Blumenau vai reunir cerca de 4 mil pessoas nesta quarta-feira na rua 15 de novembro. Aquela manchete do Jefferson Fagundes: envenenamento de gatos motiva operação contra a venda irregular de agrotóxico e raticidas em Blumenau. Já tem uma matéria no portal Menina Blue, viu? Já pode puxar ali, já pode buscar, já temos uma matéria nesse sentido no portal Menina Blue, beleza? Homem é preso pela PF em Blumenau por armazenar e compartilhar material de abuso sexual infantil, também está no portal Menina Blue, é só você acessar lá. Já acessou? Não acessou ainda? Então acesse o portal Menina Blue e fique bem informado. Congresso vota escala 6-1, taxa das blusinhas e PEC da segurança nesta quarta-feira. Estes os principais destaques do Jornal da Menina, primeira edição, que tem o oferecimento de Bistec Supermercados, Botelho, Hospital da Visão, Cia do Sorriso, Fiat Revel, Fiedler, Automação Industrial, Look Óptica, Restaurante Ferrari Boi na Brasa, Sicredi, Funerária Haas e Crematório Neuhaus e FR Distribuidora de Alimentos e Bebidas.
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4: Seis horas e 27 minutos, 6:27, os destaques do setor policial, Jefferson Fagundes.
5: Vamos lá, Marcão, temos muitas informações para destacar aqui no jornalismo da Rádio Menina. A gente começa trazendo esse caso que foi registrado ontem, dia 1º de setembro, aqui no município de Blumenau. Um detento foi encontrado morto ontem pela manhã em uma cela da penitenciária industrial aqui de Blumenau. Ele foi localizado desacordado primeiramente. Policiais penais iniciaram os procedimentos de reanimação até a chegada do SAMU, que constatou o óbito. Outro detento declarou envolvimento na ocorrência. As circunstâncias agora serão investigadas pelas autoridades competentes. A Corregedoria Geral da Secretaria de Estado de Justiça e Reintegração Social, a SEJURE, também vai instaurar um procedimento administrativo interno para apurar esse caso que ocorreu ontem aqui no município de Blumenau. Eu trago aqui também informações de uma ação da Polícia Federal aqui no município, essa ação que mirou um homem que até foi preso por armazenar e compartilhar material de abuso sexual infantil. Também no dia de ontem, esse homem investigado acabou sendo detido. Ele compartilhava esses materiais por meio de plataformas digitais. A ação cumpriu esse mandado de busca e apreensão, expedido pela Justiça Federal, inclusive. Durante a operação, foram apreendidos equipamentos eletrônicos e outros materiais que podem ajudar nas investigações. O objetivo é identificar possíveis coautores e eventuais vítimas. O caso segue sob investigação, né, da Polícia Federal, inclusive um alerta da própria Polícia Federal para pais, para responsáveis acompanharem o uso da internet das crianças, né, e dos adolescentes. Não deixar correr solto, correr frouxo. Tem que olhar o que seu filho está acessando, com quem ele está falando. Mantenha um diálogo sempre, né, com o seu filho e fique atento a essa segurança no ambiente digital, porque do lado de uma tela de celular, de computador, pode ter um bandido, né, que pode causar mal aí para sua família. Situações suspeitas, obviamente, devem ser comunicadas às autoridades. Tivemos ainda no dia de ontem, né, uma operação contra a venda irregular de agrotóxicos e raticidas aqui em Blumenau. Tudo isso começou depois de envenenamento de gatos. Foi a motivação. Durante o recebimento de denúncias, essa operação ela começou, né, contra a venda irregular de agrotóxicos e raticidas durante a ação que reuniu a Secretaria Municipal de Meio Ambiente, Sustentabilidade, Vigilância Sanitária. Também participaram Polícia Civil e a SIDASC, que é a Companhia Integrada de Desenvolvimento Agrícola aqui de Santa Catarina. Uma ação integrada, né? A equipe ou as equipes fiscalizaram estabelecimentos agropecuários para combater a venda irregular de agrotóxicos e raticidas. Os órgãos atuaram, né, em grupos multidisciplinares para ampliar o número de locais vistoriados. Durante a operação, também foram encontradas outras irregularidades, como produtos vencidos, medicamento armazenado de forma inadequada, alvarás sanitários desatualizados e animais sem regularização. Inclusive, alguns desses casos evidenciados pela operação envolviam suspeitas de maus tratos. Animais e produtos foram recolhidos, encaminhados à Polícia Civil para os procedimentos necessários. Os responsáveis pelos estabelecimentos foram levados à delegacia para prestar esclarecimento estabelecimentos. Inclusive, você pode denunciar, viu, maus tratos a animais e outras irregularidades ambientais direto nos canais, né, da prefeitura ou direto no Disque Denúncia da Polícia Civil, que atende pelo telefone 181. Você pode denunciar pelo telefone 181. Que obviamente a sua denúncia ela vai ser averiguada. Tivemos ainda, né, 4 pessoas encaminhadas à delegacia depois de uma briga. Essas 4 pessoas foram levadas à central de plantão policial. Vias de fato, pancadaria, bairro Velha Grande. Segundo a Polícia Militar, foram conduzidos 2 homens, um de 52, outro de 30 anos, e 2 mulheres, uma de 52 e outra de 30 anos também. A ocorrência envolveu agressões entre os envolvidos, né? Fica difícil saber como é que foi essa situação, que foi uma briga generalizada entre essas 4 pessoas. Na delegacia, a situação ela foi ser melhor esclarecida. Para fechar, Marcão, o setor policial, teve um homem de 45 anos que foi preso no bairro Escola Agrícola porque foi surpreendido durante uma tentativa de furto em uma obra. Ele estava tentando levar a fiação lá da obra. Segundo a Polícia Militar, o homem rompeu obstáculos para entrar no imóvel, né? E estava retirando ali a fiação, outros objetos, quando o proprietário chegou e deu ali o flagrante nele. O homem tentou fugir, mas acabou sendo contido pela polícia, que foi chamada. Com o suspeito foram encontrados uma faca, um alicate, a fiação elétrica e também uma bicicleta. Durante o deslocamento, né, para a central de plantão policial, os policiais foram informados sobre o furto de uma bicicleta e a vítima reconheceu, né, o veículo que estava em posse desse homem preso. Foi levado para a delegacia e agora, né, os bens serão restituídos aos seus reais proprietários. São as principais informações da segurança pública aqui no Jornal da Menina, primeira edição.

0: Então tá, 6h32, as informações do setor policial com Jefferson Fagundes. 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
0: Setor de trânsito em destaque agora, Jefferson Fagundes.
1: Vamos lá, Marcão, as últimas 24 horas, né? O trabalho da Guarda Municipal de Trânsito aqui de Blumenau e também da Polícia Militar. Eu começo falando a respeito de uma ação da PM que abordou 15 veículos durante uma fiscalização de trânsito, ação de fiscalização que aconteceu ali na região da Rua Araranguá, no bairro Garcia. Segundo a Polícia Militar, 6 pessoas e 15 veículos foram abordados durante essa operação. Essa ação que faz parte, né, das fiscalizações realizadas pela corporação para verificar as condições dos veículos e também a documentação dos condutores. Tivemos ainda um motociclista de 27 anos que ficou ferido após uma colisão frontal envolvendo a moto que ele estava e um carro. Isso foi ontem à noite ali na rua Itajaí. De acordo com informações da GMT, o acidente aconteceu por volta das 22 horas, passava das 10 da noite, e envolveu um veículo Polo com placas de navegantes, que era conduzido por um homem de 38 anos, e uma motocicleta, né? Uma motocicleta com placas de Curitiba, Paraná. Com impacto, o motociclista de 27 anos sofreu ferimentos. Corpo de bombeiros foi acionado, fez ali o primeiro atendimento ainda no local do acidente e encaminhou ele ali para o Hospital Santo Antônio para avaliação médica. O Santo Antônio não estava muito distante ali da região em que o acidente aconteceu. Ele foi levado para receber cuidados médicos, enfim, uma avaliação mais detalhada. Teve ainda, Marcão, um homem que ficou ferido depois de uma colisão frontal. Essa colisão frontal envolveu 2 carros. Um homem de 37 anos ficou ferido após essa colisão frontal. Foi na madrugada já desta quarta-feira, ali na rua Bernardo Reiter, em Blumenau, aqui em Blumenau. O acidente aconteceu por volta da 1 hora da manhã. Envolveu um Polo, placas de Blumenau, conduzido por um homem de 52 anos e um Fiesta, também de Blumenau, que era conduzido por um homem de 37 anos. Essa segunda vítima é que teve ferimentos. O homem foi até socorrido, corpo de bombeiros imediatamente chamado e encaminhou o homem também para o Hospital Santo Antônio. As últimas 24 horas, o trânsito em destaque aqui na Rádio Menina.
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0: 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Tá, vamos ao breve intervalo. Daqui a pouquinho a gente volta com muito mais informações no seu rádio.
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1: Então tá, 6h43, 6h43. Hoje o tempo vai permanecer bom, né, Jefferson?
2: Exatamente, Marcão. E uma grande tranquilidade é que o nível do rio Itajaiaçu baixou consideravelmente, né? Ontem nós tivemos aquela previsão de um pico de 7,70 metros, que felizmente, né, acabou não se cumprindo, mas chegamos a 7,58 metros entre as 9 e as 10 horas de ontem, e hoje a situação ela tá mais tranquila, 5,10 metros, obviamente é uma cota elevada ainda, só que a situação é tranquila porque o nível do rio está baixando consideravelmente, temperatura agora na casa dos 17 graus. Marcão, e com relação, né, à expectativa para essa quarta-feira, como é feriado, obviamente todo mundo quer saber como é que vai ficar o tempo. Vou poder passear? Vou poder lavar roupa?
1: Muita gente no desfile, quase
2: muita gente no desfile. Exatamente.
1: 4 mil pessoas desfilando, né?
2: Então, uma notícia boa pelas informações da meteorologia, Marcão. O Alerta Blue está colocando aqui que a quarta-feira, que deve começar com esse tempo mais fechado, até condições para um nevoeiro, no decorrer da manhã o sol deve voltar a aparecer e o tempo ele se mantém firme e ensolarado ao longo do dia. É o que está apontando aqui a meteorologia, né? Mínima, né? A máxima, aliás, hoje deve ficar ali na casa dos 25 graus para um tempo firme. Então deve ser aquele feriado que você vai poder aproveitar ao ar livre, tanto, né, para suas atividades quanto também para essa programação muito especial do aniversário de Blumenau. Programação essa que a gente vai detalhar daqui a pouco, inclusive aqui na programação da Rádio Menina, Marcão.
1: Tá certo, 6h45 e o setor do comércio brasileiro está pedindo aí o adiamento da votação da escala 6x1 que está marcada para hoje no Senado. A Rita Sardi, direto de Brasília, traz mais informações.
3: A Confederação Nacional do Comércio de Bens, Serviços e Turismo, em parceria com a Fecomércio Santa Catarina e sindicatos empresariais, lançou uma campanha para pedir que a PEC que acaba com a escala 6x1 não seja votada no Senado antes das eleições. A votação está prevista para esta quarta-feira na Comissão de Constituição e Justiça do Senado. As entidades defendem que a discussão seja adiada e afirmam que uma mudança na jornada de trabalho neste momento pode aumentar os custos das empresas e afetar principalmente os pequenos negócios. O setor empresarial cita como preocupação os juros altos, o crédito mais restrito, o endividamento das famílias, o aumento da inadimplência e a redução dos investimentos. Segundo as entidades, custos maiores podem ser repassados aos preços, pressionando a inflação e afetando a geração de empregos formais. A CNC afirma que mais de 90% dos trabalhadores do comércio, serviços e turismo estão atualmente na escala 6x1. Em Santa Catarina, a Fecomércio estima que o fim desse modelo poderia provocar a perda de empregos nos setores de comércio, serviços e turismo, como explica Hélio Dagnoni, presidente da entidade.
4: Segundo estudo do nosso da Fecomércio, o Estado poderia perder cerca de 27 mil empregos caso essa mudança seja aprovada. Por isso, é fundamental que qualquer alteração seja amplamente debatida. Essa construção tem que ser feita de acordo com a realidade de cada setor, para preservar empregos e a competitividade das empresas. O momento exige cautela, responsabilidade e diálogo.
3: As entidades defendem que eventuais mudanças na jornada sejam discutidas por meio de negociações coletivas entre trabalhadores e empresas. Para o setor, uma alteração constitucional dessa dimensão precisa de mais debate e análise dos impactos sobre cada segmento da economia. De Brasília, da Rede de Notícias Acaerte, repórter Rita Sardi.
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1: Aqui é Papo Sério. Obrigado, Rita Sardi. 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
2: 6h49, tá chegando o Rogério da Lotérica O Periquito de Ouro. 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
2: 10 minutos faltando para 7 horas da manhã. Vamos ouvir o Adriano Franco. Gosto sempre de acompanhar o Adriano falando de esporte, só que hoje eu vou gostar um pouco menos, Adriano, porque não foi uma noite feliz. O que você conta?
8: Eu não vou rir, porque tem aquele dito que diz que quem ri por último ri melhor. Até porque meu time tá numa draga braba e vai entrar em campo amanhã. Então eu não vou rir da sua desgraça, viu, Jefferson?
2: Tá bom, tá bom.
8: Mas o fato é que ontem a gente teve um bom clássico lá na Arena MRV, clássico mineiro, entre Atlético Mineiro e Cruzeiro. Primeiro jogo no Mineirão, 1-1. Neste duelo de ontem, quem vencesse avançaria, no caso, a semifinal da Copa do Brasil. O Cruzeiro até deu uma esperança para o seu torcedor. O Caio Jorge marcou de pênalti na primeira etapa. Porém, no segundo tempo, o lateral esquerdo, o Vidalba, foi expulso aos 15 minutos da segunda etapa. E o Atlético Mineiro, com a vantagem numérica de jogadores, fez valer a vantagem numérica e também a pressão da torcida e virou o jogo. 2-1 foi o resultado final pro Galo, que está na semifinal, o primeiro time semifinalista da Copa do Brasil. Hoje vamos conhecer mais dois clubes que se classificarão à semifinal da Copa do Brasil. Às 21h30, as duas partidas. No Barradão, em Salvador, tem Vitória e Vasco. Primeiro jogo em São Januário. O Vasco venceu por 1-0 e entra já classificado, porque o empate garante o time carioca a próxima fase da Copa do Brasil. A gente sabe que esse Vitória já fez muita coisa nesta edição de Copa do Brasil. Eliminou o Atlético Paranaense por 4-0, depois de perder por 2-0 em Curitiba, e eliminou o poderoso Flamengo. E às 21h30 também, Marcão, tem Santos e Palmeiras, duelo de paulistas. Primeiro jogo na casa do Palmeiras, no Nubank Park. Palmeiras venceu por 3-0 e pode até perder por 2 gols de diferença, que estará na semifinal da Copa do Brasil. A gente vai trazer mais informações de esporte nos boletins do Esporte Total nesta manhã, tanto às 9h30 como às 11h30 da manhã, Marcão.
1: Tá certo. 6h52, 6h52. Nós demos uma adiantada aqui no jornal, justamente porque daqui a pouquinho nós estaremos lá no mausoléu Dr. Blumenau, eu, Jefferson Fagundes e a Ruth, para fazer aí a transmissão aí até às 8h, justamente das festividades, né? Do início das festividades do aniversário da cidade de Blumenau. 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
1: Então, 6h54, vamos a um breve intervalo. Daqui a pouquinho o programa eleitoral gratuito e depois a gente retorna direto lá do mausoléu Dr. Blumenau.
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1: 6h54.
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15: 7:26, bom dia para você.
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7: Sete horas e 29 minutos, 7:29, a Rádio Menina já fala diretamente aqui do Centro Histórico de Blumenau. Estamos em frente ao mausoléu Doutor Blumenau, onde vamos fazer, né, uma transmissão especial em homenagem aos 176 anos de Blumenau. A gente está em festa nesse dia 2 de setembro. Temperatura agora está na casa dos 17 graus, o nível do rio Itajaiaçu segue baixando 5 metros e 6 centímetros neste momento, de acordo com os dados do Alerta Blue. O sol deve aparecer ao longo da manhã, viu? Já temos algumas aberturas, o dia começou nublado, algum nevoeiro, mas deve ser um dia de tempo firme, até para a gente poder aproveitar a programação dos 176 anos de Blumenau. Tem uma vasta programação a ser cumprida nesse dia 2 de setembro. E a gente já começa a movimentar aqui a nossa transmissão, agradecendo e muito você que está aí do outro lado, e agradecendo também, né, Marcão, os nossos parceiros nessa transmissão especial desse dia 2 de setembro. Bom dia mais uma vez, Marcão.
8: Pois é, bom dia para você, meu caro Jefferson Fagundes, ouvintes 97.5. Falamos em nome de AMP, Blumenau, Fotorama, Automecânica Messor e Melo Schmitz Advocacia nessa transmissão especial aqui na cidade de Blumenau. Completamos 176 anos. Está aqui ao meu lado a professora Sueli Pertri, ela que é historiadora, diretora do Patrimônio Histórico Museológico aqui da cidade de Blumenau e uma das coordenadoras de todos os eventos que vai acontecer no dia de hoje. Bom dia, professora Sueli, um prazer tê-la conosco numa data tão especial, né?
9: Bom dia, realmente é uma data muito especial para todos nós blumenauenses. Celebrar 176 anos de fundação da cidade é um momento de realmente celebrarmos a vida e principalmente relembrarmos aqueles nossos antepassados que aqui vieram há 176 anos e deixaram essa marca que é a nossa Blumenau de hoje. É um prazer muito grande estar também nesse processo da organização desse desfile, dessa cerimônia que é realizada tradicionalmente no mausoléu, onde estão os restos mortais do nosso fundador. E é um momento da nossa Blumenau comemorar esse dia, vir participar de todos os eventos que foram organizados com muito carinho para todos nós, porque quem está de festa é a cidade, é a população, é as pessoas que aqui vieram, que aqui moram, que aqui vieram com aquele mesmo sonho do Dr. Blumenau e dos imigrantes que deram origem a essa nossa Blumenau tão próspera, tão produtiva e que é acolhedora a todos que aqui chegam.
8: Como vai acontecer a solenidade aqui, professora?
9: Inicialmente nós temos essa cerimônia que é tradicional, onde as autoridades, a comunidade que é convidada, toda a população para que venha nesse espaço para prestarmos a homenagem ao Dr. Blumenau, aos blumenauenses que aqui vivem. E haverá então, por parte das entidades, a colocação de corbelhos em torno do túmulo onde estão os restos mortais da família Blumenau. Haverão as falas, uma bênção da comunidade luterana, da comunidade católica, uma fala do senhor prefeito. E naturalmente, após esse evento, inicia-se às 9h30 o desfile comemorativo aos 176 anos. Ao todo são 99 situações diferentes, né, de grupos, aproximadamente mais de 3 mil pessoas que vão desfilar. Então, é o momento dos nossos blumenauenses participarem, porque a festa é para eles. Nós as preparamos para que eles aqui estejam celebrando essa festa que é de todos e é feita para os blumenauenses.
8: Muito bacana, né? Depois daqui, então, tem o desfile às 9:30 e depois segue toda uma programação, né?
9: Toda a programação que já consta das festividades desse nosso dia.
8: Bom, para encerrar, foi hoje mesmo a chegada de Dr. Blumenau em Blumenau?
9: O Dr. Blumenau, ele chega na sua primeira viagem de exploração em 1848, quando ele, juntamente com seu sócio Ferdinando Hakrat, decidem efetivamente o local e requerer as terras que as leis da época proporcionavam. A partir de então, em 1850, Blumenau já estava aqui, veio em março, e em setembro começam a vir as primeiras famílias. Não vieram todas de um momento só as 17, ao longo do mês de setembro vieram as 17. Mas o Dr. Blumenau, efetivamente, somente 2 anos depois, que ele considerava como a data efetiva da fundação da cidade, quando ele faz a distribuição dos primeiros lotes. E a partir daí começa essa grande história que é de todos nós.
8: Então, a partir daí que começou toda a história que nós estamos vivendo até hoje, né?
9: Perfeitamente. A partir desse momento, chegam os 17, a partir desse momento, no ano seguinte vem Fritz Miller e vem outras tantas pessoas que fazem e fizeram essa história.
8: As pessoas que estão nos ouvindo em casa, as pessoas que estão passando, circulando aí pelas ruas de Blumenau, podem chegar aqui, que vai ser uma bela homenagem, né? Gostaria que a senhora fizesse um convite para que as pessoas viessem prestigiar.
9: A você, blumenauense, é o momento de você celebrar esse dia muito significativo e vir participar de todos os eventos que foram programados para todos nesse grande dia 2 de setembro, que é memorável para todos nós.
8: Tá certo, tá feito o convite. Vou deixar a senhora à vontade, porque eu sei que a senhora está toda a organização, né? Mas obrigado por atender a gente sempre. Professora Sueli Petri, ela que é diretora do Patrimônio Histórico Museológico aqui da cidade de Blumenau, que conta toda essa história, que traz com ela toda a história da cidade de Blumenau, está participando aqui, né, Jefferson, da organização de toda essa festividade. Então, realmente, a professora Sueli é realmente uma referência para Blumenau.
7: Exatamente, né, Marcão? Quando a gente para para ouvir a professora Sueli Petri, a gente tem uma verdadeira aula de história com relação a Blumenau e esses 176 anos. Me recordo que durante o mês das mulheres, né, a gente fez aquela série de entrevistas com mulheres que têm um papel fundamental na nossa sociedade. Professora Sueli Petri, ela foi uma dessas entrevistadas e naquela ocasião, além de conhecer, né, a historiadora que a gente já conhece, é que a gente conheceu também um pouco da história de vida dela, né, história. Sim. De luta, justamente para adquirir conhecimento para chegar até aqui, né, em uma data festiva e ter todo esse arcabouço de informações, Marcão.
8: Está chegando também o prefeito para dar início daqui a pouquinho a essas homenagens aí a Dr. Blumenau e a homenagem também aos blumenauenses, não é, prefeito? Bom dia, um prazer tê-lo conosco nessa transmissão especial aqui da Rádio Menino.
10: Bom dia, né, a todos que nos acompanham. Realmente, o tempo está ajudando e a gente vem aqui para comemorar, homenagear quem passou antes, quem ajudou a construir essa cidade, mas principalmente quem faz parte hoje de Blumenau. Porque o blumenauense nascido aqui, o blumenauense que já veio para cá e adotou essa terra atrás de novas oportunidades, de qualidade de vida, uma cidade segura, enfim. Então hoje é dia de comemorar, de celebrar a referência que Blumenau é para o Brasil e até fora dele. Agora há pouco lançamos uma nova marca da cidade, uma nova identidade visual que conta exatamente essa história, que é a cultura do fazer. As pessoas que vieram para cá, Dr. Blumenau, junto com outros imigrantes, eles não vieram para explorar, para retirar riquezas e levar embora. Eles fizeram exatamente o contrário. Começaram o que é feito até hoje. Vem para essa terra para construir, para crescer com a cidade. Isso muito nos orgulha.
8: Bom, prefeito, hoje tem uma vasta agenda, mas é importante também a participação da comunidade, né? Nós temos aí hoje um envolvimento de quase 4 mil pessoas ao longo da rua 15 de novembro, nesse desfile que vai ser belíssimo daqui a pouquinho, né? Mas é importante que todos compareçam e todos venham. Foi feito tudo com muito carinho, né?
10: Bem lembrado, Marco. Queria aproveitar e convidar todo mundo, né? Vem participar das nossas comemorações, vem participar da nossa programação. Barão. Então agora 9:30, daqui a pouquinho vai ter o desfile na Rua 15, tradicional, bastante gente participando. Também teremos ali na Prainha, né, eventos, tem Parque da Leitura, tem o Vem pro Parque, lá no Parque Ramiro Ridinger, durante todo o dia, com uma vasta programação também. É um dia da família celebrar, curtir, então tem atividades para todas as idades, mas o importante, vem celebrar com a gente, vem comemorar os 176 anos da nossa cidade de Blumenau.
8: O Jefferson tem questionamentos também, né, Jefferson?
7: Prefeito, bom dia, parabéns a Blumenau pelos seus 176 anos. Prefeito, quando a gente fala em 176 anos, a gente fica pensando no bicentenário que está logo ali. Eu gostaria de perguntar para o senhor, né? Os prefeitos passam, as gestões se sucedem, mas como projetar a Blumenau de 200 anos? A cidade, obviamente, hoje ela passa por um boom de expansão.

0: são espaços, mas a cidade fica e eu continuarei morando em Blumenau com toda certeza absoluta. Então, o que eu quero deixar é uma cidade preparada, o maior sempre buscando uma maior qualidade de vida que nós já temos aqui, para o nosso povo, né, aqui curtir, poder aproveitar, mas também ter essa cidade projetada pensando no futuro.
1: Ok, muito obrigado, prefeito Egídio Ferrari, que obviamente atendeu aqui com muita gentileza, como sempre, a equipe da Rádio Menina, e que seja um lindo dia de comemoração. A gente já está mais tranquilo que a chuva cessou, o nível do rio baixou, a gente deve ter um dia e uma sequência de semana, porque a comemoração ela deve correr os próximos dias. Obrigado, prefeito.
0: Obrigado, parabéns, viva Blumenau.
1: Muito obrigado, Marcelo. Prefeito Egídio Ferrari, falando com a gente aqui, Marcão.
2: Obrigado, prefeito, obrigado por nos atender sempre aqui, né? Sempre atendendo a Rádio Meninas. Agora tem muitos compromissos aí, o pessoal da imprensa está realmente buscando também a palavra do prefeito. Nesse dia que é um dia especial, né, Jefferson? Um dia especial onde realmente nós teremos aí muita comemoração, teremos aí muita história a ser contada também, não é mesmo?
1: Exatamente, Marcão. E até falando um pouquinho dessa programação, Marcão, né? Hoje a gente tem daqui a pouco às 8 horas da manhã essa cerimônia aqui do mausoléu, doutor Blumenau, e depois, logo em seguida, a cerimônia que ela é jogo rápido, logo em seguida às 8:30 na Alameda Rio Branco, a gente tem a concentração para o desfile. O desfile, né, vai ter a saída ali por volta das 9:30 da manhã, é o que a organização está colocando. O palanque oficial vai ficar próximo ali à rua Floriano Peixoto, aí depois tem o percurso pela rua 15 de novembro. O tema do desfile deste ano, Marcão, é Blumenau pelo olhar das crianças, entre tradições e sonhos, construindo o amanhã. O desfile ele terá foco nas crianças e no futuro da cidade. No ano passado, o desfile reuniu cerca de 3.600 pessoas, e para esse ano, né, a expectativa é de um público ainda maior, cerca de 4.000 pessoas, até porque, né, o tempo está colaborando. Isso obviamente faz com que as pessoas tenham essa vontade de sair de casa e curtir toda a programação. Lembrando que tem, como bem disse o prefeito, o Parque Ramiro Ridger recebendo as famílias no dia de hoje, vem para o parque com várias atividades culturais, para que o blumenauense possa de fato aproveitar, né, esse equipamento tão bem utilizado, que é o Parque Ramiro Ridger, no coração de Blumenau, do lado ali da Vila Germânica. Ou seja, Marcão, é um dia de muitas programações para a família sair de casa e celebrar os 176 anos de Blumenau.
2: Exatamente, o Jefferson. E nós teremos aqui um momento muito especial na homenagem aqui no mausoléu, que é justamente as coroas, as corbelhas que serão encaminhadas para dentro do mausoléu, né? Nós temos aí 20 coroas que já estão aqui, né? E essas coroas, essas corbelhas, elas são em homenagem, homenagens aí de várias entidades, né? Nós temos aqui homenagem do Lira Circo Italiano de Blumenau, nós temos homenagem do Instituto Histórico de Blumenau, nós temos aí homenagem do Rotary Clube Hermann Blumenau, a CDL de Blumenau também está prestando a sua homenagem, ainda do Centro Cultural 25 de Julho, temos aí homenagem do Consulado do Reino Unido, homenagem da Agência Consular Honorária da Itália, né? Temos também aí homenagem ao Consulado Honorário da República da Indonésia em Santa Catarina, homenagem também do Cônsul Honorário da Alemanha em Blumenau, homenagem do Conselho Municipal de Política Cultural, enfim, são várias coroas aqui que serão integradas daqui a pouco junto ao mausoléu. E mais coroas estão chegando aí a todo momento, né? A homenagem do Rotary Hermann Blumenau, enfim, né, da própria universidade, a nossa FURB também está homenageando a cidade de Blumenau, está homenageando o doutor Blumenau, e não para de chegar, né, Jefferson? Não para de chegar aí as homenagens a doutor Blumenau nessa data super especial. E as autoridades estão chegando também muitos políticos, né, Jeff? Muitos candidatos também já estão por aqui, estão chegando, e e naturalmente vão fazer parte desta festa muito especial que vai acontecer daqui a pouquinho aqui em frente ao Mausoléu. A gente continua fazendo convite aí para as pessoas que estão nos ouvindo para vir para cá fazer parte aí das homenagens dos 176 anos de Blumenau. Nós falamos aqui em nome de Amp Blumenau, falamos aí em nome de Fotorama, mandar um abraço especial ao Cris, toda a turma lá da Fotorama que sempre está com a Rádio Menina FM, Automecânica Mensor, um abraço para toda a equipe da Automecânica Mensor, mandar um abraço também para os advogados Melo Schmidt e Advocacia, que sempre também estão apoiando as ações que a Rádio Menina realiza, sempre com muito profissionalismo e com muito carinho, meu caro Jefferson Fagundes.
1: Exatamente, Marcão, agradecemos os nossos parceiros, né, nessa transmissão, são parceiros, né, de longa data também aqui da Rádio Menina. Neste momento, como bem disse o Marcão, a movimentação ela vai ficando mais intensa, as pessoas estão chegando porque pontualmente às 8 horas da manhã teremos início a essa solenidade que quem já acompanhou sabe, né, uma solenidade que acontece de uma maneira muito rápida, até porque logo depois às 8:30 da manhã nós já temos o início da concentração para o desfile ali na Alameda Rio Branco, né? A partir das 8:30 da manhã tem a concentração do desfile, cerca de 4.000 pessoas devem, né, participar do desfile, o público deve participar. O desfile de Blumenau é sempre, né, uma grande atração, todo mundo fica esperando com grande ansiedade. A movimentação vai ficando maior, cada vez mais as autoridades vão chegando, vão se aglomerando, justamente para esse início do cerimonial que vai ser daqui a pouquinho. Em instantes, a gente vai ter o cerimonial começando e depois os arranjos de flores serão colocados, né, dentro do museu, dentro do mausoléu Doutor Blumenau, propriamente. Dentro de instantes, a gente vai ter início, né, com essa homenagem e também com todo o cronograma, todo o rito, porque é uma cerimônia muito protocolar, mas uma cerimônia muito bonita, quem já teve a oportunidade, né, Marcão, de apreciar.
2: É, isso mesmo. E as autoridades estão chegando, não é? Meu caro Jefferson Fagundes, está conosco aqui a reitora da nossa Universidade Regional de Blumenau. Reitora, é importante, eu estava vendo aqui nas corbelhas ali a homenagem da FURB também nessa data especial, e importante a FURB estar aqui representando, a FURB que também tem uma história com a cidade de Blumenau, não é isso?
3: Isso mesmo, né? Nós não podemos ficar de fora, porque a FURB, se ela, e a gente sempre fala, né? O desenvolvimento de Blumenau e região também se dá pelos profissionais que aqui estão, e a FURB tem uma participação importante. Então, nós nascemos dessa comunidade, a comunidade quis ter o ensino superior aqui, foi o primeiro do interior de Santa Catarina, e nós demos essa contribuição à comunidade formando, prestando serviço, e fazer parte de Blumenau nos dá muito orgulho.
2: Essa reitora que está aqui com a gente, né, Jefferson? Também chegou agora, já está se ambientando, vai participar dessa linda homenagem, né?
1: Exatamente, reitora. Bom dia, muito obrigado por conversar com a gente aqui na Rádio Menina, nesse dia tão especial. Eu gostaria de perguntar para a senhora qual é o papel da academia justamente na manutenção da história, porque quando uma cidade está perto de completar 200 anos, hoje 176 anos, mas para 200 é logo ali, né? Qual é o papel da academia e como a instituição ela trabalha justamente para preservar essa história e para construir história, porque muito do que sai, né, de dentro da faculdade é história daqui a 5, 10, 15, 20, 50 anos, quem sabe, né?
3: Isso mesmo. Eu acho que Blumenau tem que ter o orgulho, primeiro, de ter uma universidade. Quando nós temos uma universidade, a gente trabalha o ensino, a pesquisa e a extensão, não é apenas o ensino. Nós temos 40 cursos de graduação, 13 cursos de mestrado, 6 cursos de doutorado, e as pesquisas se desenvolvem dentro desses núcleos, né? Então, todos os nossos cursos, eu digo desde a história, né, que vai preservar a história, a arquitetura, que preserva o patrimônio, e mesmo as engenharias e cursos que vão ajudar a preservar o que desenvolveu a nossa região, né? Que é a indústria, todo o desenvolvimento. Então, uma universidade tem um papel fundamental, eu diria, né? Eu não vejo Blumenau e região sem a FURB para o seu desenvolvimento.
1: E como a FURB planeja estar quando Blumenau completar 200 anos, que é uma data também bem simbólica, que a gente conversava até agora com o prefeito, já existe, né, esse planejamento de pensar a Blumenau do futuro também e a FURB do futuro.
3: Olha, para nós é um grande desafio. O ensino tem nos trazido muito desenvolvimento, inteligência artificial. Então, hoje nós buscamos também as profissões que vão atender a isso. Nós lançamos agora Ciências de Dados, que trabalha exatamente a análise de dados de inteligência artificial, formações contínuas, e nós temos que sempre, eu acho que essa proximidade da FURB, de ter nascido da comunidade, a gente está sempre atendendo a comunidade. O que Blumenau demandar, nós estaremos sempre juntos.
1: Obrigado, reitora.
3: Muito obrigada e parabéns a Blumenau, a todos nós.
2: Obrigado, reitora Cristina Márcia Cristina Sardá Espíndola, né, reitora da nossa querida Universidade Regional de Blumenau, pelas palavras aí, por estar sempre com a gente na Rádio Menina também. Está aqui o secretário de Cultura e Relações Institucionais, só deixa eu preparar ele aqui, né, que está na coordenação também de toda essa agenda especial para esse aniversário de Blumenau. Eu quero abordar também com o secretário, e eu fiz questão de aguardar ele chegar, justamente para falar um pouquinho da história de Blumenau. Nesse momento, é bom falar da agenda, é bom falar da festividade, é bom falar da pujança da cidade, é bom falar sobre todas essas questões, mas lembrar a história do próprio Dr. Blumenau, não é isso, secretário? Bom dia.
4: É isso mesmo, hoje é uma data importante. 2 de setembro nós celebramos a chegada do Dr. Blumenau com 17 imigrantes que começaram do nada, absolutamente do zero, a construir a cidade que nos entregaram, e hoje nós celebramos 176 anos dessa história de trabalho, de valores, de dedicação, de esforço que constituíram, né, de fato a nossa cidade, a nossa vida e a nossa história.
2: Bom, deixa eu colocar o Jefferson Fagundes também na nossa conversa aqui, mas hoje propriamente dito, chegou o Dr. Blumenau, como é que foi?
4: Sabe que por muitos anos, isso é uma curiosidade, por muitos anos o próprio Dr. Blumenau celebrava o início da colônia em 28 de agosto de 1852, porque foi a data em que ele distribuiu os primeiros lotes coloniais, mas a Câmara de Vereadores em 1900 entendeu, poxa, nós temos que celebrar a chegada do Dr. Blumenau, a chegada dos imigrantes, e dessa forma então honrar a memória daqueles que tiveram dificuldades que a gente jamais vai imaginar, sabe, saíram da Europa, atravessaram o oceano, às vezes viagens de 2 meses, sabe, né? Chegaram ao Rio de Janeiro, vieram para cá e chegaram aqui, não havia nada, absolutamente nada mesmo, construíram a primeira estrada, a primeira casa, enfim, imagina, a gente não consegue nem imaginar como é que se faz uma coisa dessa nos dias de hoje, né? Mas eles tiveram essa garra, essa força e essa determinação, e a história começa justamente no dia 2 de setembro. E o Dr. Blumenau, quando ele comprou essa terra aqui, ele não ganhou do Estado, também é um equívoco, muitas pessoas acham que ele ganhou para lotear, mas ele, junto com um sócio chamado Ferdinand Hackert, comprou as terras que iam da Foz do Ribeirão Garcia até a Foz do Ribeirão da Velha, e essa era a colônia privada do Dr. Blumenau, e uma das é um exemplo raro de colônia privada no sul do Brasil. Mas enfim, ele conseguiu prosperar, ele foi atraindo mais pessoas que de fato entenderam aquele idealismo dele. A gente está falando de uma Europa da metade do século XIX, pós-guerras napoleônicas, ainda contaminado pelas ideias do iluminismo, pós-revolução francesa, sabe? E acho que isso tudo motivou muitas pessoas a sonharem de uma forma diferente, a entenderem que podiam constituir novas sociedades em outros lugares, e eu acredito que o Dr. Blumenau era um idealista. Eu acho que a força do idealismo dele é que trouxe essas pessoas, fez com que ele dedicasse a vida dele a construir essa cidade.
2: Bacana, né? É muito bom ouvir essas histórias do secretário Silvio Zimmermann, que é um conhecedor, um estudioso, né, Jefferson Fagundes?
1: Exatamente. Secretário, puxando justamente esse gancho da história, nós temos essa herança histórica da cultura germânica, e muito disso perpetua até hoje, né? Esse espírito do trabalho, do empreendedorismo, de construir, de conquistar. Esse é um ativo de Blumenau que a sua cultura coloca, né, para quem mora aqui e para as pessoas que estão chegando, acabam também entrando nesse ritmo. E como o senhor bem disse, né, Dr. Blumenau foi um empreendedor, um visionário, e esse espírito de crescimento ele perpetua até hoje.
4: Isso, nós percebemos essa predominância da cultura germânica em diversos momentos da nossa cidade, né? Eu tenho percebido ao longo dos anos que pessoas que vêm de fora né, de outros estados do Brasil que não tem absolutamente nada, né, de DNA germânico, ao chegar aqui se identifica com a cultura e participa. Mas na grande verdade, Blumenau é um mosaico cultural, sabe? Um mosaico de diversas etnias. Claro que houve no início da colonização uma presença maciça de povos germânicos, então há sim, né, esses valores que vieram com o Dr. Blumenau. Ele constituiu uma sociedade sobre os valores que ele acreditava, sabe? Acreditava na democracia, acreditava no direito, acreditava na liberdade, tanto que foi ele a primeira pessoa a proibir trabalho escravo aqui. Ele não queria trabalho escravo. Então, isso são valores que ele trouxe de amor ao próximo, de solidariedade, de resiliência, tudo aquilo que nós temos até hoje. Não imagino Blumenau sem a resiliência que ela tem. Depois de passar por mais de uma centena de enchentes ao longo desses 176 anos, e a cidade se ergue, se limpa, se arruma e continua prosperando. Solidariedade. Não tem um final de semana da nossa cidade que não haja um evento solidário onde as pessoas se dispõem a ajudar o próximo, seja depois de catástrofes, seja para cuidar de crianças, seja para contribuir com o lar de idosos, grupos de Rotary, Lions e outros tantos, né, que têm contribuído para o desenvolvimento de uma sociedade solidária de amor ao próximo. Então, sim, é uma sociedade construída com valores, mas é um grande mosaico cultural. Nós celebramos no último ano o sesquicentenário da imigração italiana. Então, são 150 anos também da presença italiana e tantos outros povos que vieram para trabalhar e para construir a nossa cidade.
1: Ok, secretário. Pois não,
2: secretário, vocês da secretaria estão à frente de toda a agenda do aniversário da cidade de Blumenau. Tivemos uma chuva essa semana aí que atrapalhou algumas partes dessa agenda. A cervejaria
5: Hofbräuhaus,
2: né? Que era para ser inaugurada hoje, vai ser inaugurada mais para frente, né? Era para ser inaugurada hoje às 11 horas, mas em virtude da chuva não conseguiu.

0: forças policiais que estão ali na rua e se mostram para a cidade, mas se reconhecem também com esse grande senso de pertencimento que Blumenau tem. Isso é muito importante. Eu acho que o desfile tem essa coisa mágica do reconhecimento e da sensação de pertencimento à cidade, pertencimento à celebração. As pessoas se identificam e entendem que fazem parte. Não é o prefeito, não são os vereadores, não são os secretários, são as pessoas que constroem a história da cidade no seu dia a dia. Isso é muito bonito. Mas concomitantemente, lá no Parque Ramiro Rittiger, deveria acontecer no último sábado uma ação chamada Vem para o Parque. Essa é organizada pela Secretaria de Turismo e não por nós, e tem ações das 9 da manhã até as 9 da noite. Então, o dia todo de eventos para a família. Vai ter música, gastronomia, atividades, para que as pessoas possam aproveitar. E se São Pedro permitir, vai continuar assim, firme, sem chuva, né? Queira ainda que saia um sol, para que as pessoas possam aproveitar o feriado. Na prainha tem outra atividade, também começa às 10 horas, vai até às 14 horas. No Museu Fritz Miller temos o Parque da Leitura, e a programação continua. Tem cinema, céu aberto, temos no próximo domingo um passeio cultural com a professora Sueli, e a professora Sueli é maravilhosa, né? Eu só sou discípulo dela. Sim. Eu só repito.
1: Já falou aqui nos microfones.
0: Eu só repito aqui o que eu ouço dela, né? Não, mas eu estudo bastante também. E ela, às 9h30 da manhã e às 15h30 do próximo domingo, um passeio parte aqui do mausoléu, vai até o Teatro Carlos Gomes. Não precisa se inscrever, é só chegar aqui, as pessoas estão convidadas a fazer um passeio cultural, histórico, com a professora Sueli pela Rua 15. Então, tem uma programação vasta para toda a família blumenense participar. Mas a gente quer, de fato, é que as pessoas possam celebrar a sua cidade, possam aproveitar o lado das suas famílias, possam fazer também uma reflexão. A cidade que receberam dos antepassados, dos seus pais, avós, bisavós, aqueles que trabalharam para construí-la, e a sociedade, qual é o nosso ponto de vista, qual o esforço que nós vamos fazer para contribuir para que a gente possa deixar para nós, para os nossos filhos, uma sociedade boa também, com valores, com possibilidades, com prosperidade, com educação, com saúde. Então todos nós temos que contribuir, dar a nossa participação, fazer o nosso esforço para que a nossa cidade continue assim, boa para todos que vieram e para que continuem chegando aqui.
1: Secretário Silvio, muito obrigado sempre por atender aí a reportagem da Rádio Menina. Sempre que você pode, você está presente, e para nós também isso é muito importante. Obrigado por nos atender sempre.
0: Eu é que agradeço muito a oportunidade. Muito obrigado.
1: Secretário Silvio Zimmermann, meu caro Jefferson Fagundes, né, falando com a gente, conversando com a gente aqui nessa transmissão especial de aniversário dos 176 anos aqui da cidade de Blumenau, que tem um oferecimento aí da nossa AMP Blumenau. Agradecimento especial à nossa AMP, né? Agradecimento especial também à nossa Fotorama. Um abraço ao Cris e toda a equipe, pessoal da Automecânica Mensor também, que sempre está conosco nas transmissões e nas ações externas que a Rádio Menina realiza, e também Nelo Schmitz Advocacia. Então, um abraço a todos esses patrocinadores que estão conosco, viabilizando aí essa transmissão. E temos um intervalo comercial para fazer, Jefferson.
2: Exatamente, a gente devolve para o Adriano Franco, que está sempre na retaguarda técnica, brilhantemente comandando ali, né, toda a central da Menina FM. E daqui a pouquinho a gente volta, Marcão, diretamente aqui do Mausoléu Doutor Blumenau, finalizando essa nossa transmissão, uma transmissão muito festiva, muito especial. Afinal de contas, hoje, 2 de setembro, Blumenau completa os seus 176 anos. Voltamos já.
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5: São 8:05, 8:05, a Rádio Menina volta a falar aqui diretamente da frente do mausoléu Doutor Blumenau, onde neste momento se apresenta, né? A banda municipal de Blumenau, momentos antes de começarmos de fato o cerimonial, né? O cerimonial que dá o pontapé inicial nas comemorações dos 176 anos do município de Blumenau. E o Marcão já trouxe aqui para a gente conversar mais um ilustre convidado, Marcão.
6: É isso mesmo. Está conosco aqui o Tenente Coronel Heinz Herr, né? Junto com as autoridades.

0: cidade mais bela, mais próspera e mais segura, né? A minha responsabilidade é deixar ela mais segura, essa cidade.
1: E a segurança é uma referência, né, comandante?
0: Exatamente, esse é um trabalho importante que a gente faz, porque não tem prosperidade se não tem segurança, né, Marcão? Então, trabalhamos diariamente, 24 horas, 7 dias da semana, 365 dias do ano, para garantir a segurança de todo blumenauense que esteja aqui na cidade.
1: Eu sei que seu pai foi comandante do 10º Batalhão da Polícia Militar, aqui acompanhei bastante o trabalho do Coronel Roque Hertz, e eu sei que você morou muito tempo aqui. Aliás, eu te conheci, não que eu seja muito mais velho, mas eu te conheci pequenininho, né? Mas você é blumenauense?
0: Sou blumenauense, sou nascido no Hospital Santa Catarina, participei da enchente de 83. Se alguém tiver curiosidade e ler o livro da Urda Alice Krieger, Bem Vamos Remar, eu sou um personagem, claro que pequena participação, porque como eu tinha 8 meses, eu não tinha muita participação na história, né? Só as trocas das fraldas, mas sou blumenauense, amo muito essa cidade. Eu sou muito grato de estar aqui na cidade, trabalhando em prol da comunidade.
1: Muito bacana isso, né, Jefferson, né? Comandante nasceu em Blumenau e hoje comanda. E a segurança, que é uma grande referência em toda essa história da cidade, não é mesmo?
2: Exatamente. Comandante, obrigado por conversar com a gente aqui na Rádio Menina. E o tamanho dessa responsabilidade também, acredito, dessa honra de comandar a segurança da cidade que o senhor nasceu. E é uma cidade que tem destaque nacional em várias frentes, e a segurança é uma delas.
0: Isso mesmo. É uma honra você poder estar trabalhando para a sua comunidade, servindo a população que é da mesma terra que você, ou que escolheu estar nessa terra hoje.
1: Tá certo. Comandante, obrigado por nos atender sempre. Comandante, Tenente-Coronel Heinz Hertz, conversando com a gente aqui nos 97.5. Estamos encaminhando, né, Jefferson, para o encerramento aí dessa nossa transmissão especial, não é mesmo?
2: Exatamente, Marcão. Agradecendo muito, né, o ouvinte da Rádio Menina que esteve com a gente durante essa transmissão. E agradecendo também, né, Marcão, os nossos parceiros que estiveram com a gente também, fazendo, se possível, essa transmissão hoje aqui, durante esse pontapé inicial das comemorações dos 176 anos de Blumenau.
1: A banda municipal já está aqui, né, recepcionando a todos. E eu vejo aqui muitas autoridades, inclusive nós temos aí muitos candidatos também, né? Então, na época, né? E aqui pode, né? Pode estar aqui representando Blumenau. Então, tem muitos candidatos aqui também. Mas todos respeitosos, sem votos, nada, cumprindo aí o seu papel, né? E nós vemos também muitas autoridades chegando, prefeitos de outros municípios também, municípios aqui da região, chegando, para vereadores também, quase todos os vereadores estão presentes aqui na solenidade. Vejo também a cônsul honorária da Alemanha, que já está por aqui, representantes consulares de outros países também, realmente, até o Fritz Miller, né, o sósia do Fritz Miller já está por aí circulando, né? Então, é uma festa muito bacana, uma festa que relembra, conta e comemora a cidade de Blumenau, né, Jefferson?
2: Exatamente, fico muito feliz em estar participando, Marcão, desse momento que é muito especial. Eu que estou para completar meus 2 anos de Blumenau, e Blumenau é uma cidade que acolhe muito bem, né? Quem tem o espírito de crescimento, de melhoria, de evolução, eu agradeço e parabenizo Blumenau pelos seus 176 anos. Realmente, a comemoração tá bonita, e durante o dia temos um cronograma muito grande a ser cumprido, e ao longo da programação da Rádio Menina, Central de Notícias, Portal Menina Blue, nós vamos dar muita ênfase a tudo que tá para acontecer hoje e também nos próximos dias, e já finalizando, né? Encaminhando aqui para reta final a nossa transmissão, Marcão.
1: Tá certo, transmissão especial do aniversário de 176 anos da cidade de Blumenau, oferecimento da AMP Blumenau, Fotorama, Automecânica Mensor, Nelo Schmitz, Advocacia. E com esses patrocinadores que viabilizaram nossa transmissão aqui de frente ao Mausoléu, nós estamos encerrando essa nossa participação. Daqui a pouquinho nós teremos aí o início da solenidade e agradecer a toda a equipe 97.5 que está envolvida em todo esse trabalho. Agradecimento especial ao Adriano que está nos estúdios, agradecimento especial à nossa querida Ruth que está aqui fazendo trabalho também para as redes sociais e volto os trabalhos para você, meu caro Jefferson, para que você encerre essa nossa transmissão.
2: Ok, muito bem, Marcão, a gente finaliza por aqui, devolvendo para o estúdio da Rádio Menina, finalizando o Jornal da Menina, que volta amanhã, cedinho, a partir das 6 horas da manhã. Tem, é claro, a nossa programação musical. Hoje nós não temos a segunda edição do Jornal da Menina, que volta também no dia de amanhã, logo depois da propaganda eleitoral, às 12 horas e 25 minutos. Daqui a pouco, depois do intervalo, tá chegando hoje o Wilson Brogni, comandando o show da manhã da programação da Rádio Menina, nos 97.5. E também todas as nossas plataformas digitais. Continue aqui na Menina FM, a rádio que está o tempo todo com você.
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12: Queridos ouvintes da Rádio Menina, o pensamento e a sabedoria de hoje: amar é quando a pessoa conhece o seu pior lado e luta para ficar com você com todas as suas forças, porque conhecendo o seu lado, ela conhece também o seu tudo, e conhecendo o seu tudo, ela abraça todas as circunstâncias de estar contigo. Tenha muito discernimento entre você amar uma pessoa e você ser amado por uma pessoa. Quer seja essa pessoa um familiar, quer seja essa pessoa um colega de trabalho, quer seja essa pessoa um relacionamento, quer seja essa pessoa um amigo ou uma amiga. Por isso, quem te ama fica contigo nas piores de tuas circunstâncias. Um grande abraço e fique com Deus.

8h20. Bom dia, bom dia, bom dia pra todo mundo. Hoje é quarta-feira, é dia 2 de setembro, aniversário de Blumenau, 176 anos. Muito bom dia pra você, minha amiga, muito bom dia pra você, meu amigo. Como é que tá por aí? Tá tudo bem? Tá tudo bacana? Tá tudo legal? Vamos sim deixar a sua manhã de quarta-feira ainda mais especial aqui na programação 97,5 com o Show da Manhã, que já está começando. 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Muito bom dia pra você, meu amigo. Muito bom dia pra você, minha amiga. Hoje é dia 2, aniversário de Blumenau. Pra você, blumenauense, parabéns. Você que escolheu Blumenau como sua nova cidade, sua nova casa. Você que vive aqui, escolheu Blumenau pra viver, pra trabalhar, pra conquistar. Parabéns aí, tá? Hoje também é o dia do repórter fotográfico. Por aqui o titio Wilson Brogni, eu tô chegando pra ficar por aqui até ao meio-dia no Show da Manhã. Muita música, muita informação, muitas atrações na nossa manhã de quarta-feira. Tempo bom aqui na cidade. Chuva deu uma trégua, né? Graças a Deus. A chuva deu uma trégua. O dia tá bonito, vai ficar melhor ainda, né? Com a sua participação a partir de agora aqui na programação, menina. Você vai mandar o seu recado, vai mandar o seu bom dia aqui no 2102-6515 para marcar presença no nosso encontro deste dia 2 de setembro. Zezé de Camargo abre o Show da Manhã desta quarta-feira.

0: casa de Paulinho, depois da meia-noite aqui no Show da Manhã da Menina. Você ouviu por aqui a banda Brilha Som, Louco Apaixonado, participação do Negão e Zezé de Camargo, irmão da Lua, amigo das estrelas, no comecinho do programa Show da Manhã desta quarta-feira, feriado aqui na cidade. Blumenau completa hoje 176 anos. Tem muita gente de folga, mas muita gente assim como nós trabalhandinho, né? Então pra você que tá aí folgando, sossegado, tá sossegada hoje, aproveite, viu? Aproveite porque amanhã é dia de batente de novo. Hoje tá sossegado, mas amanhã tudo volta ao normal, né? Agora você que tá aí trabalhando assim como nós, bom trabalho, tamo junto, viu? Tamo junto. O Márcio Toretti é motorista de aplicativo, tá levando o Som da Menina de carona. Muito obrigado, um abraço especial, ótimo dia. O Edson Pino tá um salto mais back, sintonizado com a Rádio Menina também. O Benedito tá no bairro Velha, sempre antenado com a 97,5. A minha amiga Kaki também tá por aqui, a Kaki da Hidromédico. Bom dia.
1: Bom dia, meu querido amigo Wilson. Parabéns, Blumenau, pelos seus 176 anos. Parabéns a esse povo guerreiro de Blumenau. Que Deus abençoe a todos nós. Vamos embora curtir a vida, porque Deus é mais. Toca uma música aí bem chonada aí pra mim, querido.
0: Deixa comigo.
1: Um beijo grande pro teu coração.
0: Beijo grande também.
1: Beijo, valeu. Beijo. Bom
0: valeu,
1: feriado.
0: Kaki. Obrigado, bom feriado também. Um abraço especial pra você. Ó, pra você interagir aqui na programação menina, é através do WhatsApp 2102-6515. Segura aí que o nosso intervalo comercial é rapidinho, já já. Mais músicas.
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0: 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Menina, 8:33.

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5: Agora são 8:36. 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
9: Já estamos de volta. 8:40. Bom dia, boa quarta-feira pra você de rádio ligado aqui na Menina o tempo todo.
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9: O tempo todo com você, Jorge Matheus. Só com os olhos. Boa quarta, bom dia.

0: Avenida o tempo todo com você, Guilherme Benuto, Grupo Menos é Mais e Matheus Fernandes, Grau de Maluca. Sorriso Maroto, Ferrugem, Grupo Benza Deus, Penas e Danos. E o bloco começou com Jorge Matheus, Sol nos Olhos. Ótimo dia pra todo mundo, bom dia pra você, minha amiga, bom dia pra você, meu amigo. E aí, tomando cafezinho da manhã agora, curtindo o show da manhã? Tá bom demais, né? Tá bom demais. Bom dia, Titio Wilson. Toca um Chico Rei Paraná, hoje tá eu e o Claudinei trabalhando aqui em casa porque nascemos lindos e não ricos. Digo mesmo, né? Digo mesmo, né? Se bem que nem da beleza, nem com a beleza foi agraciado, né, Batata? Valeu, meu queridão, um abraço, tudo de bom. Bom dia, Wilson, parabéns, Blumenau, filhas e filhas, Gislaine e Giciane. Marilete tá por aqui, é sintonizada com a menina, obrigado, um abraço, tudo de bom. Andréia de Gaspar, parabéns, Blumenau, ótima quarta-feira para todos. Valeu, minha queridona, tudo de bom. Frederico Schwartz, do bairro Fortaleza. Parabéns, né? Parabéns, Blumenau. Valeu, meu queridão. Obrigado aí pela participação também, tá? Intervalo comercial rapidinho e já já eu tô de volta com muito mais.
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0: Léo Dias anunciou que deixará o comando do Melhor da Tarde. O apresentador ressaltou que manterá a parceria com a Band para outros projetos e afirmou que ainda seguirá aparecendo esporadicamente no Vespertino. Bom, o motivo é pessoal, viu? Ele deseja voltar para o Nordeste. É isso aí, né? O Léo Dias, ele tem casa lá no... lá em Pernambuco, né? Lá em Pernambuco. Então ele deseja voltar pra lá, né? Certo. Boa sorte aí pro Léo Dias.
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Samir e Davi aqui no show da Manhã da Menina. Eu não sou terapia. E a Ana Castela foi quem abriu o bloco. Aqui não te esqueci, daqui a pouquinho tem mais, tá? Já já por aqui as primeiras previsões astrais da nossa manhã de quarta-feira, feriado aqui na cidade. Aniversário de Blumenau.

canal 176 anos. Já já, Jefferson Fagundes vai chegar por aqui com informações ao vivo pro melhor ouvinte do mundo. Deixa eu dar um pulinho aqui no WhatsApp para conferir a participação da galera. Você também pode marcar presença por aqui através do 2102-6515. Pode ficar à vontade, tá? Use e abuse do WhatsApp da menina. A Márcia Oliveira de Gaspar, do bairro Figueira, tá por aqui, ligada no som da menina. Muito obrigado, um abraço. O João tá no bairro Fortaleza, também de rádio ligado, parabenizando aí a nossa cidade pelos 176 anos. Boa, João. Obrigado aí pelo carinho também, tá? Eu não posso deixar, né, de abraçar os meus amigos taxistas, os motoristas de aplicativo, a galera que leva a nossa rádio menina de carona, motoristas de ônibus, do transporte coletivo, você que tá aí no seu carro nesse momento, levando a nossa rádio menina de carona, pra lá e pra cá, pra cima e pra baixo, estamos com você. Muito obrigado, viu? Um abraço forte, um beijo no coração e daqui a pouquinho a gente volta com muito mais.

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1: Jefferson Fagundes, ao vivo, traz a informação para nossa audiência. Alô, Jeff, bom dia.
3: Bom dia.
4: Oi, Wilson Brugni, bom dia para você, bom feriado, bom trabalho aí no estúdio da Rádio Menina e também para o nosso ouvinte 97.5, um ótimo dia. Wilson, temperatura em Blumenau agora na casa dos 18 graus, tempo agradável, tempo firme, nível do rio Itajaiaçu está baixando consideravelmente, né? 4 metros e 91 centímetros neste momento. A Rádio Menina, Wilson, fala aqui diretamente do mausoléu Doutor Blumenau. Nós fizemos, né, boa parte do Jornal da Menina, primeira edição daqui, ouvindo autoridades, contando um pouco dessa história. Afinal de contas, hoje Blumenau está completando 176 anos. Está acontecendo nesse momento, Wilson, aquele cerimonial aqui no mausoléu Doutor Blumenau, homenageando, né, aqueles que primeiro vieram, que fundaram Blumenau, entre eles, obviamente, seu fundador, o Doutor Herman Blumenau. Neste momento fala o prefeito Egídio Ferrari, várias autoridades, secretários, também, né, ministros eclesiásticos falaram. E depois do cerimonial, Wilson, a concentração para o desfile. Daqui a pouco, né, vamos ter ali na Alameda Rio Branco a concentração. Aliás, o pessoal já está chegando na Alameda, com saída prevista para as 9:30 da manhã. Palanque vai ficar ali próximo a Floriano Peixoto. O desfile ocorre na rua 15 de novembro, com o tema Blumenau pelo olhar das crianças, entre tradições e sonhos, construindo o amanhã. O desfile terá foco nas crianças e também no futuro do município de Blumenau. Lembrando que a expectativa é para um público superior a 4.000 pessoas daqui a pouco na região central de Blumenau. Lembrando que a gente volta daqui a pouco com mais informações também a respeito dessa movimentação no dia 2 de setembro, 176 anos de Blumenau. Volto com você, Wilson. Jefferson Fagundes para o jornalismo da Rádio Menina.
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3: Bom dia, bom feriado, boa quarta-feira para você que tá ligadinho aqui nas ondas da menina. Vamos saber o que os astros revelam para você no dia de hoje? Vamos lá? Bom dia, Áries! Feriado bem no meio da semana, hein? E você só quer tirar o pezinho de casa e rolezar por aí. A lua promete ótimos momentos em passeios e encontros com seus queridos, mas confusões e imprevistos podem acontecer. Por isso, tenha cuidado para manter a harmonia. Corlilás, número 61, 34 e 52. Bom dia, Touro! Pode preparar o coração porque tudo indica que terá emoções intensas hoje no amor. A sua sensualidade fica num grau altíssimo. Também pode ter sorte para lidar com grana, mas as amizades e a saúde vão pedir mais atenção. Cor marrom, números 53, 6 e 44. E bom dia para você do signo de Gêmeos também. Vênus ilumina o seu paraíso e isso significa que a sua estrela vai brilhar muito no amor. Mas liga o radarzinho, tá? E controle o seu impulso ao anoitecer. O astral vai ficar confuso, desentendimentos podem rolar e há risco de se meter em saias justas. Vai devagar. Cor magenta, número 52, 46 e 36.
4: Daqui a pouquinho você volta, Aline Dosso.
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4: 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Muito bem, seguimos por aqui com o Show da Manhã em nome de Altenburg, Posto Márcio, Blue Ideia, Suprema Pizza Delivery e Cooper Atacarejo. 9:15, 18 graus de temperatura, tempo bom. Não esquece de dar um pulinho lá no Instagram da menina, tá? 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Aqui no Show da Manhã da Menina, Titio Wilson Brugni tá na área, no comando, e você pode participar também. Pode mandar o seu recado por aqui através do WhatsApp 21026515. Diego e Vitor Hugo.

0: Ivan e Zé Vaqueiro aqui no Show da Manhã da Menina. Aproveita que eu tô obrigado, tá? Fred e Fabrício, Você Não Cuidou, e Hugo e Diego e Vitor Hugo, lá no comecinho do bloco, Moça Pra Casar, viu? É, bom dia, ótima quarta-feira pra todo mundo, feriadinho no meio da semana, é pra quem pode, não pra quem quer, né? É isso aí. Então tá certo, por aqui o titio Wilson Brogni, eu fico por aqui até ao meio-dia e você vem comigo, né? Você vem comigo, claro, participando, interagindo, mandando seu recado por aqui através do WhatsApp, menina, 2102-6515. Vamos dar um pulinho aqui no WhatsApp, vamos? A Heloísa Farias do Garcia tá por aqui, deixou um bom dia pra gente, muito obrigado. Quem mais? Quem mais tá por aqui acompanhando o som da menina? Deixe-me ver aqui, deixe-me ver. O Ciro deixou um bom dia também. Valeu, obrigado pela participação. Quem mais? Cedenir do bairro Garcia, aquele abraço especial, obrigado pela audiência. Tudo de bom? A Giovana Cordeiro do bairro Garcia, bom dia e viva Blumenau! Viva, né, Giovana? Obrigado pela participação também, tá? Sol tá brilhando, o dia tá bonito, bora aproveitar então, né? Bom, por aqui você pode interagir, você pode participar com o titio Wilson Brogni através do WhatsApp 2102-6515. Já tem previsões astrais pra você de Câncer, Leão e Virgem. Vem aí a informação do esporte e muito mais.
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3: O Atlético Mineiro é o primeiro semifinalista da Copa do Brasil. Em um clássico quente ontem na Arena MRV, o Atlético saiu atrás do placar. O Cruzeiro marcou de pênalti com o Caio Jorge, porém o Galo, com um jogador a mais desde os 15 minutos da segunda etapa, virou o jogo e venceu o clássico pelo placar de 2-1. No agregado, 3-2 para o Atlético Mineiro, que é o primeiro semifinalista da Copa do Brasil. Hoje conheceremos mais dois. Às 21h30, as duas partidas. No Barradão, o Vitória recebe o Vasco, primeiro jogo no Rio de Janeiro, em São Januário. O Vasco venceu por 1-0 e tem a vantagem do empate hoje à noite em Salvador para se garantir na semifinal. Já Santos e Palmeiras se enfrentam na Vila Belmiro também às 21h30. Primeiro jogo no Nubank Park, casa do Palmeiras, 3-0 pro Verdão, que pode até perder por 2 gols de diferença, que será mais um semifinalista da Copa do Brasil. O fechamento dos jogos das quartas de final da Copa do Brasil acontece na quinta-feira, na Arena do Grêmio, às 20 horas, tem Grenal. Primeiro jogo no Beira-Rio, 0-0. Para o Esporte Total, Adriano Franco.
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4: Oi, gente, tamo de volta. Bom dia pra você do signo de Câncer. O cenário tá redondinho para reunir os parentes, convidar os amigos e fazer da sua casa um ponto de encontro. Excessos podem comprometer seu bem-estar e sua saúde, então pegue leve. O astral vai ficar protegido no amor. Cor vermelho, números 39, 28 e 19. Bom dia, Leão. A lua esparrama vibes super positivas aí o dia todo pra você. E promete um dia feito para se jogar na diversão. Não vai faltar prazer nem descontração no amor. Convites de amigos devem pipocar, mas convém agir rápido, porque rolos e confusões podem atrapalhar a sua noite. Cor branco, números 45, 11 e 56. Bom dia, Virgem! Além de curtir com a turma de casa, você também pode tirar a barriga da miséria em matéria de dinheiro. O astral fica tranquilo na maior parte do dia. Chateações, enganos e saias justas podem acontecer até na vida amorosa, então vá com calma aí. Cor violeta, números 42, 27 e 57. Daqui a pouquinho temos os signos de Libra, Escorpião e Sagitário aqui na Menina.
5: Fechou, Aline Dorso, até logo mais. Bom dia pra você, 9:34. O dia tá bonito, é feriadinho aqui na cidade. Bora aproveitar então, né? 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Aqui na Menina, o tempo todo com você tem Israel e Rodolfo. Hoje não.

0: você tá ouvindo o show da manhã da menina, o tempo todo com você e fechando um bloco especial com Cleiton e Romário e Zé Neto e Cristiano, não namora. Simone Mendes passou por aqui com Direitos Iguais e ainda Israel e Rodolfo, hoje não, no comecinho do bloco. Aguenta aí que daqui a pouquinho tem previsões astrais pra você de Libra, Escorpião e Sagitário. É isso, produção, é isso aí, né? Já já tem Vitor e Léo por aqui também, tá? Tá bom? Bom, deixa eu mandar um abraço especial pra quem tá em casa. É feriado aqui na cidade, mas tem muita gente em casa, os afazeres domésticos, né? Aproveitando pra colocar a casa em ordem, já que é feriado na cidade, né? Aproveitando pra fazer aquela faxina, pra lavar roupa, pra deixar tudo em ordem em casa, né? Muito obrigado pela audiência, você que acompanha a nossa Rádio Menina FM todos os dias, não só em Blumenau, né? Cidades vizinhas, litoral norte catarinense, e claro, né? Mundo afora através das plataformas digitais, tá bom? Vamos lá, dando um pulinho aqui no WhatsApp, conferindo a participação da galera. O Rogério Santos, da Toca da Onça. Ah, galerinha da Mac Blue trabalhando hoje, né? Acompanhando a nossa menina FM. Forte abraço. Valeu, Rogério. Abração pra todo mundo aí, tá? Quem mais? Ivo, da Itaupava Norte. Valeu, Ivo. Um abraço, amigo. Tudo de bom aí. Obrigado pela audiência também. Aqui na 97,5. Meu amigo Siloca, tá ligadão aqui com a 97,5 também. Valeu, Siloca. Forte abraço, amigo. Tudo de bom, tá? Bom dia, show da manhã. Ivo Armando Guermer no Bela Vista. Gaspar, né? Viva Blumenau. Valeu, Ivo. Aquele abraço, amigo. Tudo de bom aí, tá? Ivo Armando Guermer no Bela Vista. Gaspar, sintonizado com a nossa Rádio Menina FM também. Você que tá aí na sintonia e não participou, não interagiu ainda, pode mandar o seu recado por aqui, ó. 21 02 6515. É bem rapidinho o nosso intervalo comercial.
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0: 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Menina 9:44.

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17: Bom dia, Libra! Com seu charme e simpatia, você vai fazer sucesso e sua companhia será mais disputada do que tudo. O amor vai proporcionar muitas alegrias. Só não baixe a guarda para preocupações nem descuide da sua saúde. Cor Preto, número 59, 13 e 41. Bom dia, Escorpião! Os astros favorecem suas finanças e você pode encher o bolso se ficar atenta ou atento. Bora lá mexer? Os pauzinhos? Hã? No amor, não deixe os ciúmes passar do ponto ou pode sabotar as suas chances de felicidade. Cor creme, número 53, 14 e 41. E bom dia para você do signo de Sagitário. A lua deixa suas qualidades nas alturas e você ainda vai contar com as vibes para curtir as relações. O clima no amor fica tão blindado que nada deve atrapalhar. Cor azul claro, números 14, 31 e 24. Eu vou, mas daqui a pouquinho eu volto com os signos de Capricórnio, Aquário e Peixes.
18: Combinado, Aline Doce, até depois.
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18: No show da manhã da menina tem Vitor e Léo. 8 para as 10, bom dia.

0: na dupla Milionário e José Rico, nas vozes de Sani Rico e Zezete Camargo, Estrada da Vida, para fechar mais uma horinha do nosso show da manhã. Por aqui teve também Pericles e Ana Castela, Simplesmente Acontece, e Vitor e Léo Borboleta. Gostou desse bloco? Bacana demais, né? Foi bom demais. Ó, eu tô por aqui aguardando a sua participação também no WhatsApp da Rádio Menina, 21026515. É o WhatsApp para você mandar bom dia, para mandar beijo, para mandar o seu alôzinho. Pode ser mensagem de texto ou pode ser mensagem de voz também, tá bom? Então tá certo. Oi, Wilson, bom dia. Toca uma música do Eduardo Costa pra gente. Parabéns, Blumenau. Eduardo Zimmermann, da DRD Representações. Valeu, meu amigo. Muito obrigado pela participação aqui no show da manhã da Menina FM, tá? Quem mais? A turminha do Badoc. Badoc hoje tá atendendo, viu? Badoc aberto hoje. Vai ter almoço, né, Jana? Vai ter almoço no Badoc, né? Claro, e carnes assadas também, né? 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E viva Blumenau! Valeu, Jana. Valeu, João. Um abraço pra toda a turminha aí do Badoc Grill. 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Um capricho que você não faz ideia, né? Dedicação total da nossa querida Janaína, do meu amigo João, lá no Badoc, né? Depois eu cobro o comercial, não tem problema não, né? A propaganda a gente cobra depois, se preocupa não, viu? Valeu, valeu, queridona, obrigado aí pelo carinho de sempre, tá? Um abraço pros amigos do Badoc aí na Vila Nova. 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Aquele almoço gostoso no feriadinho aqui, ó, no meio da semana em Blumenau. Tá certo? Muito bem, a Marileia Massaneiro tá na Fortaleza. Hoje é meu aniversário também, escreveu ela. Parabéns aí, viu, Marileia? Saúde e paz, tudo de bom pra você, tá? Ó, faz aniversário com a cidade de Blumenau, né? É comemoração em dose dupla, né, Marileia? Um abração pra você, tudo de bom, tá? Hora do intervalo comercial, rapidinho, já já. Titio Wilson Brogni volta com muito mais.
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1: 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Bom dia.
3: Oi, Wilson, bom dia mais uma vez para você, para quem se liga aqui na programação da Rádio Menina. A gente traz informações até com relação a esse feriado, dia 2 de setembro, hoje é aniversário de Blumenau. E lembrando que hoje a prefeitura não atende por conta da celebração dos 176 anos do município. Mesmo assim, alguns serviços vão funcionar em regime de plantão, tá bom? Lembrando que amanhã o atendimento volta à normalidade. A Defesa Civil, 24 horas de plantão pelo telefone 199, fiscalização de obras particulares e posturas, plantão no feriado, das 8 até as 5 horas da tarde. Manutenção nos bairros, plantão também, através do telefone 47 99229-4118. O transporte coletivo vai operar de acordo com a tabela de domingos e feriados. Viagens extras estão sendo disponibilizadas por conta da movimentação na região da Rua 15 de Novembro. Os ambulatórios gerais do Garcia, Velha e Topava abertos neste dia 2 de setembro, as 3 unidades com expediente das 8 da manhã até as 5 horas da tarde. No portal meninablu.com.br tem a relação de todos os serviços, canais de contato e outras informações. É só você acessar. Jefferson Fagundes para o jornalismo da Menina FM.
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8: Bom dia, Capricórnio! O trabalho não dá trégua, né? Mas os astros convidam a fazer uma pausa para curtir e relaxar. Desligue o botãozinho dos compromissos. No amor, confusões pode rolar, então tenha mais jogo de cintura. Cor azul royal, números 7, 25 e 43. Bom dia, Aquário! O dia tá perfeito para tirar o pé da rotina e fazer uma viagem ou passeio. As vibes não poderiam ser melhores para respirar outros ares. Só controle melhor o seu dinheiro, porque a risco de gastar o que não pode, tá? Cor preto, números 26, 42 e 24. E bom dia pra você do signo de peixes. Suas ambições ficam no topo hoje, mas nem por isso você precisa deixar as relações de lado. Reserve um tempinho para estar com seus queridos. No amor, deve ter um dia bem animado, mas tem risco de confusão, hein? Fique com os olhos abertos. Cor vermelho, números 25, 45 e 19. E o horóscopo da menina fica por aqui. Bom feriado! Tchau!
9: Valeu, Aline! Dosso, vai, vai.
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9: 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Já estamos de volta, já estamos aí na marca dos 19 graus, quase 20 graus de temperatura, dia bonito, sol brilhando, é quarta-feira, 2 de setembro, aniversário de Blumenau, parabéns aí pra você que é blumenauense, você que trabalha tanto, né? É, você que hoje tá no sossego, tá no descanso, eu digo que é merecido, viu? Agora você que tá aí no batente, assim como nós, estamos juntos, bora, força, estamos com tudo. WhatsApp da Rádio Menina continua liberado para você participar, para você interagir aqui com o Titio Wilson, prognino show da manhã, no 2102-6515. Pode ficar à vontade para participar. Fechou? Tá combinado? Então tá bom. Paula Fernandes abre mais uma horinha do nosso encontro. Amar de novo é o nome da moda.

0: Matheus e Cauã aqui na Menina o tempo todo com você. Tô com moral no céu. Essa é o som do Gustavo Lima, Te Quero Pra Mim. Paula Fernandes, Amar de Novo. Um bloquinho romântico nesta manhã de quarta-feira. Feriado aqui na cidade. Olha só que dia bonito que tá fazendo aqui em Blumenau. Pra comemorar, né, os 176 anos da cidade. Aquele dia bonito também, né? 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Muito bem, o Márcio Toretti é motorista de aplicativo, tá no Salto Weisbach, acompanhando a Menina FM. O Benedito tá no bairro da Velha também, de rádio ligado por aqui, muito obrigado, aquele abraço especial. Tem muita gente boa, né? Acompanhando a nossa Menina FM nesta manhã de quarta-feira, feriado aqui na cidade, mas tem muita gente trabalhando, né? Conta pra gente. Você tá descansando hoje no feriado aqui em Blumenau ou tá no Batente? Pode contar pra gente aqui no WhatsApp 21026515, tá bom? Intervalo comercial chegando, daqui a pouquinho eu volto, já já tem mais informações no Menina Online, daqui a pouco o Jefferson vai chegar também trazendo informações no Central de, na Central de Notícias. E o seu recado vai pro ar a qualquer momento aqui na programação Menina FM.
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0: 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Menina 10:26.
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3: Estamos de volta, 10 horas 32 minutos. Bom dia! Por aqui tem Hugo e Guilherme e o Wesley Safadão. Mentirosa.

0: música do Murilo Huff, Saudade Estranha é o nome dela.
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0: Em Blumenau, tempo bom, 21 graus de temperatura.
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0: Sim, faltam pouco mais de 10 dias para o casamento de Ana Hickman e Edu Guedes, né? Que promete ser a festa do ano. A apresentadora e o chefe de cozinha vão oficializar a união no dia 12 de setembro em uma fazenda centenária em Araras, no interior de São Paulo. Os 150 convidados devem estar pontualmente às 17 horas na fazenda já lá. Porque Ana já avisou, né? Que não pretende atrasar. Estou avisando todos os padrinhos para que não se atrasem, pois eu estarei lá em ponto. Quero viver o nosso dia por completo, sem perder tempo, explicou a Ana Hickman, né? Vai ter até atração internacional por lá, viu? É, o grupo italiano de Eurodance e Rock Double U, né? O Double U fará uma apresentação especial, seguida pelo DJ brasileiro César Damasceno. Double U no casamento de Ana Hickman e Edu Guedes. Aí é chique demais, né?
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3: Vamos nessa, galerinha. Estamos de volta por aqui com o Show da Manhã. Deixa eu mandar um recadinho aqui pra galera que tá na sintonia, tá participando. Oi, bom dia, Wilson. É a Jô. Tô no trabalho de olho nessa paisagem linda, mas bota paisagem bonita nisso, né, Jô? Tá bacana demais, né? E o dia tá colaborando também, né? Aí o que já é bonito, fica ainda mais bonito, né, Jô? Bom trabalho pra você aí, tudo de bom, tá? A Rosiane do Amaral do Barril Progresso tá trabalhando, sou cuidadora de idosos, ótimo feriado a todos, bom trabalho pra você, viu, Rosiane? Muito obrigado pela participação também aqui no programa. Bom dia! Aqui é o Osmar, quero mandar uma música pra toda a galera do Ferrari Boi na Brasa, em especial pra esposa Elisiane. Um abração, Osmar, alô Elisiane, um abração pra todo mundo aí no restaurante Ferrari Boi na Brasa, no bairro Garcia, pertinho de casa, inclusive, né? Pertinho de casa tem Ferrari Boi na Brasa. É isso aí, forte abraço, obrigado pelo carinho, beijão pra vocês, Neia da Itaupava Central, sempre ligada com a Rádio Menina FM. Valeu, Neia, muito obrigado pelo carinho também aqui com o nosso programa, com a nossa programação menina. Você pode participar, você pode interagir, mandando seu recado pra gente aqui, ó, no 2102-6515. Agora você vai curtir Henrique e Juliano, você me conhece, eu me conheço.

0: gratuito, tá bom? 25 minutinhos de programa, tá bom? Entre meio-dia e meio-dia 25 tem programa político. Até lá tem o show da manhã e você continua participando através do WhatsApp 21026515. E aí, como é que tá o seu feriado? Hoje é quarta-feira, feriadinho aqui em Blumenau. Tá bacana demais, né? Tem muita gente aproveitando para dar um rolê aqui pela city ou aqui pela região. É, então tá bom, bacana. Tudo de bom, bom dia pra todo mundo, tá? Bom dia, Rádio Menina, locutores maravilhosos, Rose Souza de Gaspar, agora reside em Blumenau, né? Por isso eu quero desejar um feliz aniversário pra nossa cidade maravilhosa, então tá bom. Tô aqui pegando carona no rádio do meu vizinho que é fã número um. Ah, então tá bom. Manda um abraço pra ele, seu Argemiro, né? Então tá bom, morador antigo aqui do bairro Ponta Aguda. Ele tem mais de 80 anos. Ô, seu Argemiro, muito obrigado pelo carinho de sempre, pela audiência e tudo de bom, tá? A Rose Souza também tá por aí acompanhando o som da Menina FM. E eu fico feliz demais com o carinho, com a sintonia de todo mundo. Diga lá, bom dia.
1: Bom dia, meu amigo Wilson, aqui eu já tudo certinho. Manda um abração pra Troeva aí, tá cuidando das crianças aí em casa hoje aí. A creche aí, eu tô fazendo uma comidinha pra eles,
0: oh, aqui no fogão além. Coisa ali. Boa, né, Joel?
1: Inclusive eu toco um pé de bode.
0: Valeu, queridão, obrigado pela participação aqui, ó. Deixa eu dar uma espiadinha aqui nas panelas do meu amigo Joel. Ó, só tem coisa boa, né? Um arrozinho, na panela tampada tem arroz, né? Na panela aberta tem feijão, eu acho que é feijão, né? E na outra lá acho que é carne, né, Joel? Então tá certo, meu querido, um abraço. Como é bom, né? Ficar espionando a panela dos outros, as panelas dos outros. Bom demais, né? Valeu, valeu, obrigado, um abraço, tudo de bom. O Lucas tá por aqui também, fala aí, bom dia.
2: Quero desejar um feliz aniversário pra todos os blumenauenses. Eu tenho muito orgulho de ser blumenauense. Eu quero participar do sorteio também. Que é o Lucas Curte, do bairro Vale Grande.
0: Valeu, Lucas, obrigado pela participação. Bom demais, né? Viver nessa cidade. Blumenau, eu sempre falo, é uma cidade espetacular, diferente de qualquer outra cidade, né? Davi de Gaspar, manda um beijo pra esposa Jussara. Valeu, Davi! Um abração, Jussara. Você ouviu aí, ó? Davi tá mandando um beijo pra você, viu? Tá bom? Então tá certo. Quem mais? Meu amigo Ninja, tá por aqui, ó. Ô, Ninja, tá em boa companhia, né? Tá em boa companhia. Um amigo que é flamenguista aí. No Posto Márcio. Estamos no Posto Márcio. Valeu, Ninja. Um abração pra você no Posto Márcio do bairro Velha, né? Ligadão aqui com a 97.5. Forte abraço, muito obrigado pelo carinho. Ó, por aqui todo mundo pode participar, pode mandar recado. 21026515 é o WhatsApp da Rádio Menina pra você participar. Eu vou pro intervalo e na última hora do show da manhã tem muita música boa. Vem aí a informação na Central de Notícias.

0: ótimo dia na menina 11:03.
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2: Um homem de 45 anos foi preso ontem à noite no bairro Escola Agrícola após ser surpreendido durante uma tentativa de furto em uma obra. Segundo a Polícia Militar, o homem rompeu obstáculos para entrar no imóvel e estava retirando a fiação elétrica e outros objetos quando foi surpreendido pelo próprio proprietário. Ele tentou fugir, mas acabou sendo alcançado pelos policiais. Com o suspeito foram encontrados uma faca, um alicate, fiação elétrica e uma bicicleta. Durante o deslocamento para a central de plantão policial, os policiais foram informados sobre o furto de uma bicicleta. A vítima reconheceu o veículo que estava em posse do homem preso. Ele foi levado à delegacia, onde as medidas cabíveis foram adotadas e os objetos serão restituídos aos verdadeiros proprietários. Para mais detalhes e outras informações, acesse portal meninablu.com.br. Jefferson Fagundes para o jornalismo da Rádio Menina.
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8: 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Custa pouco ser feliz. 11 horas e 11 minutos. 23 graus de temperatura. Por aqui, Wilson Brogni no comando da programação Menina. A sua Rádio Menina FM de Blumenau, que está com você todos os dias, né? No Acorda Brasil. Aliás, no Menina by Night, no Acorda Brasil, no Jornal da Menina primeira edição, no Show da Manhã, no Jornal da Menina segunda edição, no Manda Zap, no Show da Tarde, no Vila Sertaneja, no Rancho de Taura, na programação do final de semana também, né? Só na Caixa, no Bailão, nas Quentes, em Balos de Sábado à Noite, também no Baú da Menina, Domingão, no Tchê Menina e muito mais, né? Uma programação especial feita só pra você, o melhor ouvinte do mundo. Bom, por aqui você sabe, né? Você tem mais um tempinho para participar, para interagir, para mandar o seu bom dia, para mandar o recado aqui no 2102-6515. É hora de música. Maiara e Maraíza estão chegando. Existe uma...

0: aqui no show da manhã da menina, você ouviu Bonnie Yang, Rivers of Babylon, Tiaguinho tão feliz e ainda Maiara e Maraíza 90-10. Daqui a pouquinho você vai ouvir muito mais aqui na 97,5. Galera participando, o recado vai pro ar. Bom dia!
1: Bom dia, Rádio Menina. Aqui é Jocenir Moser.
0: Fala,
1: tô aqui sentadinho escutando a Rádio Menina.
0: Isso.
1: Acabei de fazer uma cirurgia do quadril.
0: Tem que cuidar.
1: Coloquei uma prótese, né?
0: Tem que se cuidar.
1: Então, escuta a Rádio Menina todos os dias.
0: Quero
1: participar,
0: garoto,
1: do sorteio.
0: Obrigado, amigo, pela participação. Boas melhoras aí. Pós-cirurgia, né? Quem mais tá por aqui? Lindomar. Alô, Lindomar, pode falar, meu amigo. Bom dia.
2: Bom dia, Rádio Menina, Lindomar. Bom feriadão a todos aí, parabéns pelo Blumenau, queria participar do sorteio.
0: Valeu.
2: Lindomar de Blumenau, Escola Agrícola.
0: Valeu, meu querido, obrigado pela participação também. O Mauro é do bairro Fostart. Passando para deixar os parabéns para toda Blumenau, né? Valeu, queridão, obrigado pela participação também aqui no programa. Fábio Mendes, de Horizonte, Ceará. Ah, valeu, meu queridão, obrigado pela participação, né? Tá de folga, né, parceiro? Tá de folga, tá folgando. É uma folgada, como se fala, né? Valeu, meu amigo. Um abraço, tudo de bom. Vamos lá, quem mais tá na sintonia do nosso programa? Deixa eu ver aqui, ó. Deixa eu ver aqui. É o Sérgio. Fala, Sérgio, bom dia.
3: Bom dia, Wilson Grover. Aqui é o Sérgio Lobo, da Água Verde. Gostaria de participar desse sorteio aí, amigo velho. E feliz, né, pro aniversário de Blumenau, essa cidade aí que acolheu nós aí. Beleza?
0: Valeu, valeu, Sérgio. Obrigado pela participação. Tudo de bom, tá? Falar em sorteio, tem promoções rolando lá no Instagram, tá? @meninafmblue. Dá um pulinho lá no Instagram da menina para participar das promoções que estão rolando por lá. A Marlene, da Itaupava Central, deixando um abraço especial para toda a família. Ah, bom dia! Sheila do Badenfurt tá por aqui também. Sheilinha, lá no Instagram então, tá? @meninafmblue. Valeu, vai lá, corre lá para participar também, tá bom? Quem mais tá por aqui? A Joyce Helena, bom dia, ótimo feriado para você também, obrigado pela sintonia aqui no Show da Manhã.
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6: A Confederação Sul-Americana de Voleibol divulgou no mês de agosto a tabela de jogos do Sul-Americano Feminino. O torneio vai acontecer no Maracanãzinho, no Rio de Janeiro, entre os dias 8 e 13 deste mês de setembro, e premiará a seleção campeã com uma vaga das Olimpíadas de Los Angeles em 2028. Vencedor das últimas 15 edições do torneio, o Brasil estreará contra a Venezuela no dia 8, terça-feira, e depois encara Peru, Colômbia e Chile, como também a Argentina, nesta ordem. O Sport TV vai transmitir todas as partidas do Sul-Americano Feminino. A TV Globo mostrará o duelo com a Argentina no domingo, a partir do meio-dia, horário de Brasília. Para o Sport Total, Adriano Franco.
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0: Bruno e Marrone, Henrique Diego, Esqueci Você. Por aqui teve Gustavo Mioto, A Chance é Grande, participação de Matheus e Cauã e a turma do Pagode Pedindo a Conta, com a participação do Zeca Pagodinho. A Patrícia do Bairro Velho está por aqui, parabenizando a nossa cidade. Valeu, Patrícia, obrigado pela participação. A minha amigazinha dos doces e salgados está no Tribés, de rádio ligado com a menina, muito obrigado. Opa, a Juliana Ledra do Bairro Velho está por aqui também. Valeu, Juliana, obrigado pela participação aqui no nosso programa nesta manhã de quarta-feira, né? Parece sexta, mas é quarta-feira, minha gente.
1: Bom dia,
0: Felipe,
1: Sete, Paz, Bairro Fala Norte, passando para desejar todos a Blumenauense pelos seus 176 anos, né?
0: Boa.
1: Pedir para participar do sorteio. Sempre ligadinho na menina.
0: Legal, bacana. Itamar do Bairro Fortaleza. Parabéns, Blumenau. Valeu, Itamar. Obrigado pela participação. A Simone Lobo Hall, né? Foi no Teopolina 15, né? É. Foi no desfile com seu cachorrinho e tal. E nunca viu tanto político num lugar só, né, Simone? Obrigado pela participação. Tudo de bom pra você também, tá? Intervalo comercial daqui a pouquinho. Mais músicas aqui na 97,5.
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0: Em Blumenau, tempo bom, 23 graus de temperatura.
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13: Já estamos na reta final do nosso show da manhã. Agradecendo muito a sua audiência, a sua sintonia, o seu carinho, a sua participação também. 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Daqui a pouquinho, meio-dia, horário político gratuito e meio-dia e 25 de volta à programação normal aqui na 97.5. Eu volto amanhã às 4 no Acorda Brasil. Até amanhã. Boa tarde.

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0: gaita e violão se calam. 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